0: Em Brasília, 19 horas.
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2: Olá, boa noite.
0: Boa noite para você que nos acompanha em todo o país.
2: Segunda-feira, 28 de setembro de 2026.
0: Vamos aos destaques do dia.
2: Mais de 500 sites de apostas irregulares são retirados do ar no Brasil.
0: E após proibição das bets, quem tem dinheiro nas plataformas poderá pegar o valor de volta.
2: Cidadão será notificado sobre prazos e procedimentos para a devolução dos recursos. Luciana Colares de Holanda.
3: A partir de terça-feira, dia 6, os sites e aplicativos de apostas saem do ar.
0: Mercado de combustíveis tem regras mais rígidas contra aumentos abusivos.
2: E portaria prorroga a subvenção ao óleo diesel em meio à alta do petróleo. Gabriela Noronha.
4: Em outra frente, a ANP determinou multas que somam mais de 700 milhões a distribuidoras de combustíveis por elevação abusiva de preços.
0: Futebol feminino ganha marco legal para a profissionalização da modalidade.
2: Lei também prevê proteção à maternidade e combate à discriminação e à violência. Thaís de Araújo.
5: A lei do futebol feminino estabelece diretrizes nacionais para o desenvolvimento do esporte. Entre as medidas está a redução gradual do número de atletas não profissionais nas competições oficiais.
0: Hoje na apresentação da Voz do Brasil, eu, Mariana Jungmann e Luciano Seixas.
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0: Quem tem dinheiro em casas de apostas vai receber informações do governo federal sobre como e quando pedir a devolução dos valores.
2: Os avisos serão enviados pela caixa postal do gov.br e também pelo WhatsApp para orientar os usuários sobre os procedimentos e os prazos.
0: Pelas novas regras, os valores devem ser devolvidos diretamente pelas casas de apostas até 5 de outubro. Em alguns casos, a restituição será feita por instituições financeiras, com prazo até 14 de outubro.
3: As empresas têm até o dia 5 de outubro, próxima segunda-feira, para retirar as propagandas do ar, inclusive de patrocínios. Dia 5, também, às 11h59 da noite, é o prazo para retirada voluntária dos valores pelos apostadores. A partir de terça-feira, dia 6, os sites e aplicativos de apostas saem do ar. Entre os dias 7 e 8 de outubro, as bets devem informar as instituições financeiras os saldos remanescentes, discriminados por CPF. E de 9 a 14 de outubro, finaliza o prazo para devolução dos saldos aos apostadores pelos bancos. A partir do dia 14, se houve qualquer obstáculo para devolução dos valores, os saldos serão repassados à Caixa Econômica Federal, que receberá os recursos e vai providenciar a devolução aos apostadores. Luciana Colares de Holanda, para a Voz do Brasil.
2: E também está sendo feita a operação contra as bets que não eram regularizadas, as ilegais.
0: Já foram retirados do ar 506 sites suspeitos de oferecer apostas de forma irregular no Brasil.
2: A ação foi feita pelos Ministérios da Justiça e Segurança Pública e da Fazenda, que monitoram plataformas sem autorização para funcionar no país.
0: Levantamento também identificou 43 canais e grupos ativos no Telegram relacionados à divulgação de apostas e jogos de cassino online. Juntos, eles ultrapassam os 202 mil integrantes.
2: A iniciativa faz parte de um trabalho para interromper o acesso a plataformas que operem sem autorização e impedir que novos endereços sejam usados para oferecer apostas ao público brasileiro.
0: Uma questão de saúde mental.
2: Assim, o governo federal definiu a onda de vício em apostas online, as bets, que foram proibidas na semana passada em todo o país.
0: Transtornos e até mesmo casos de suicídio entre os jogadores tornaram o problema mais que uma questão financeira, segundo o Ministério da Saúde.
2: Mesmo com a proibição, o SUS segue oferecendo atendimento para os afetados.
6: Em 2022, o homem, que vamos chamar de Reinaldo, foi apresentado a uma plataforma de apostas de times de futebol. Ele gostou do que, até então, considerava uma brincadeira inofensiva. Mas, aos poucos, Reinaldo foi se afundando nas apostas online. Chegou ao ponto de comprometer a renda da casa e pegar empréstimos para tentar cobrir os rombos causados pelas bets.
7: Eu cheguei a pegar um empréstimo no banco de R$7.000, botei uma banca e no outro dia eu já tinha perdido os mesmos R$7.000. E eu fiz isso não foi uma vez, foram em outras vezes também.
6: Após 4 anos de vício, Reinaldo teve um princípio de infarto e entendeu que era hora de procurar ajuda.
7: Nesse dia eu tive uma virada de chave, assim, no sentido de que eu pensei, ou eu paro ou eu acabo com a minha vida.
6: Entre maio e junho, 50 milhões de brasileiros apostavam em bets, segundo pesquisa da Confederação Nacional de Dirigentes Lojistas e do Serviço de Proteção ao Crédito. De acordo com o estudo, que considerou apenas as capitais, 43% dos apostadores já deixaram de pagar contas essenciais, como água e luz, ou abriram mão de lazer por conta dos jogos. Merula Borges, especialista em finanças da Confederação, diz que o vício não prejudica apenas os apostadores, mas a própria economia do país.
8: Ultimamente, só os custos negativos de saúde e no comércio ficam no Brasil, enquanto a maior parte do lucro acaba indo para fora, com empresas que estão instaladas fora, que não geram emprego.
6: Os efeitos colaterais das bets extrapolam as finanças. Um dos principais motivos para a proibição dos jogos no Brasil, segundo o governo federal, é que o vício se tornou um problema de saúde pública. Quadros como ansiedade, depressão, alterações no sono e no humor são associados ao transtorno do jogo. Segundo a OMS, a Organização Mundial de Saúde, o risco de morte por suicídio é 15 vezes maior entre pessoas que estão nessa condição. Entre 2018 e 2025, os atendimentos no SUS ligados a jogo e problemas com apostas cresceram 140%. O ministro da Saúde, Alexandre Padilha, lembra que as pessoas afetadas podem recorrer ao SUS para buscar ajuda.
9: A gente oferece hoje já teleatendimento para as pessoas que, por vergonha, por estigma ou por dificuldade de acesso, não procuram uma unidade de saúde presencial, então elas podem acessar, vão continuar acessando através do Meu SUS Digital. Vamos continuar oferecendo os atendimentos presenciais.
6: Desde que entrou no ar, em dezembro de 2025, a plataforma de autoexclusão do governo federal registrou o pedido de bloqueio do CPF em sites de bets de mais de 1 milhão e 300 mil pessoas. 51% dessas pessoas declararam relação direta com a saúde como motivo para a autoexclusão. Reportagem Luana Karen.
0: Está em vigor uma nova etapa do programa de renegociação de dívidas do governo.
2: Nas fases anteriores, a União dava uma garantia aos bancos para que eles dessem descontos. Agora, o governo vai adquirir a carteira de débitos.
0: Os descontos devem começar a ser repassados aos devedores a partir de fevereiro de 2027. Entenda como vai funcionar com Pablo Mundim.
10: Uma nova etapa do programa de renegociação de dívidas, o Desenrola, prevê a compra pelo governo federal de carteiras de dívidas de pessoas físicas. A medida provisória estabelece descontos de, no mínimo, 90% para dívidas de até R$10 mil. O ministro do Planejamento e Orçamento, Bruno Moretti, explica quais dívidas poderão ser incluídas no programa.
11: As dívidas em atraso de um período de 2 a 4 anos e meio, mais ou menos, porque a partir de 5 anos essas dívidas prescrevem.
10: Na prática, bancos e demais credores poderão oferecer suas carteiras de dívidas em leilões. Será selecionada a instituição que oferece o maior desconto. Depois da compra, o consumidor poderá quitar o saldo restante à vista ou parcelar a dívida. Os juros e as demais condições de pagamento ainda serão definidos pelo Conselho Monetário Nacional. A economista e professora da FGV, Carla Beni, fala sobre a diferença dessa medida para outros programas de renegociação.
12: A mudança desse modelo é que o cidadão vai dever para o Tesouro Nacional. Então, o Tesouro que vai fazer toda a negociação com o banco e vai comprar os lotes pelo maior desconto possível.
10: A economista da FGV, Carla Beni, também orienta os consumidores sobre os cuidados para evitar um novo endividamento.
12: O importante é que a pessoa já comece a fazer uma programação, já vai tentando já juntar algum valor. Numa situação ideal, ela quitaria essa dívida à vista para não continuar com outra dívida. Mas se ela precisar parcelar, é importante que essa parcela caiba no orçamento para que ela não se frustre novamente.
10: O cronograma prevê o chamamento dos credores

0: Doutora Patrícia, bem-vinda à Voz do Brasil. Um prazer ter a senhora conosco aqui. Vamos começar, então, essa conversa com uma dúvida que é muito comum, né? Qualquer pessoa pode ser doadora de órgãos e tecidos?
1: Sim, qualquer pessoa. Primeiramente, obrigada, Mariana, pelo convite. Aqui no mês da doação é muito importante a gente falar sobre isso, né? Setembro é dedicado à doação, ao incentivo à doação de órgãos e tecidos, né? Então, a resposta é sim. Qualquer pessoa saudável, que não tenha doenças transmissíveis, pode ser doadora de órgãos e tecidos, né? Para ser doador de órgãos após a morte, é preciso estar em morte encefálica. E para ser doador de tecidos, o coração já pode ter parado e é possível doar alguns tipos de tecidos.
0: Agora, existe idade mínima para essa doação ou idade máxima?
1: Idade máxima não tem. Idade mínima, sim, para aqueles pacientes que estão em morte encefálica, porque a morte encefálica, que é a morte cerebral, né, ela só pode ser diagnosticada a partir de 7 dias de vida. Então, a idade mínima, é claro, tem que ser a partir de 7 vidas, mas a partir de 7 dias de vida é possível doar órgãos para transplante. Idade máxima não tem. Vai depender, é claro, da performance da pessoa, né? Hoje em dia, um idoso, por exemplo, de 70 anos, né? Existem pessoas com 70 anos que são atletas, que estão muito bem de saúde, então isso não impede a doação de órgãos. Então, não existe idade máxima, existe a condição da pessoa naquela idade. Se ela estiver bem, saudável, sem doenças transmissíveis, não há impedimento só pela idade. A idade isoladamente não impede a doação de órgãos.
0: E aí, no caso, uma criança doa para outras crianças, idoso necessariamente vai doar para outro idoso? Tem essa relação?
1: Depende. Na verdade, o regulamento técnico do Sistema Nacional de Transplantes, ele prioriza que doadores abaixo de 18 anos, órgãos de doadores que tenham de 18 anos ou menos, vão primeiro para receptores também com abaixo de 18 anos. Mas isso varia um pouco, assim, por exemplo, porque nós podemos ter uma criança de 13 anos que seja muito grande, tenha, por exemplo, um coração já grande, né? Nós temos adolescentes aí de 13, 12 anos que tem 1,90m, né? Porte físico de adulto. Então, o coração desse adolescente provavelmente não vai caber numa criancinha de 1 ano que está precisando de um coração para transplante. Então, a gente faz essa relação antropométrica também, né? Mas, a priori, órgãos de doadores infantis vão primeiro para receptores infantis. Se não tiver nenhum receptor dessa faixa etária compatível, aí ele vai para doação de órgãos para adultos normalmente. Mas a gente procura fazer essa compatibilidade antropométrica.
0: Agora, a senhora mencionou, né, a doação em casos de morte encefálica. A gente tem doação também de pessoas em vida, porque eu acho que a maioria das pessoas, quando pensa em doação de órgãos, já pensa em situação de morte, né? Mas a gente tem doação em vida também. A senhora pode falar um pouquinho pra gente dos dois casos, assim, quando que se trata de doação pós-morte, quando que é possível fazer doação em vida ainda?
1: Sim, a doação pós-morte, ela é prevista em lei, né? E ela ocorre numa situação que a gente chama de morte encefálica, que é quando há a perda da função total das funções do cérebro, né? A gente sabe que todo o nosso organismo é comandado pelo nosso cérebro, então quando ele para de funcionar, isso é a morte de fato do indivíduo. E é na morte encefálica que é possível se doar coração, rins, fígado, pâncreas, intestino e tecidos também. É possível doar córneas, é possível doar pele, ligamentos, ossos, tendões, enfim. Mas na doação inter vivos, a gente só pode doar órgãos duplos ou órgãos que se regeneram, né? Então, em vivo, na doação em vivos, a gente pode doar um dos rins, parte do fígado e pode doar medula óssea. Esse é o tipo de doação em vida que pode acontecer.
0: Muito bem. Agora, doutora, uma única pessoa pode doar mais de um órgão, mais de um tecido?
1: Com certeza. Um único doador falecido, por exemplo, ele pode doar até 7, 8 órgãos e também pode doar todos os tecidos, exceto medula óssea. E o doador em vida é aquilo que eu falei, ele pode doar medula óssea, um dos rins ou parte do fígado.
0: E o Sistema Único de Saúde tem uma lista única para isso? Acho que essa também é uma dúvida que muita gente tem, né? Porque as pessoas têm aquele imaginário de que você pode... Ah, tendo dinheiro, você vai passar na frente. É uma lista única, né?
1: É uma lista única, critérios econômicos, sociais, políticos,

0: enfim, isso não é, é um consenso comum, é uma lenda urbana, né? Isso não existe, a lista é única, a distribuição dos órgãos que são doados pelas famílias, ela é feita através de critérios técnicos e não é feita assim diretamente pelo humano. Há um sistema informatizado que cruza os dados de compatibilidade dos candidatos a transplantes, ou seja, daquelas pessoas que estão inscritas na lista única, com os doadores, com os dados dos doadores, e existe um algoritmo. Então, ele cruza os dados dos doadores e dos receptores e vê qual é o mais compatível e organiza, assim, por critérios cronológicos, por critérios de urgência máxima, né? Então, você pode, por exemplo, uma pessoa pode passar na frente da lista, pode, se ela tiver muito urgente. Uhum. Porque tem aquela pessoa que está inscrita, mas que ela não está tão urgente, ela pode esperar um pouco. E tem alguns que entram no caso de urgência máxima, que ela precisa transplantar em 48 horas, ou senão ela morre. Então, nesses casos, a lista olha quem está em urgência. E, é claro, ela classifica os urgentes primeiro e os eletivos na sequência. Então, a lista é única e não existe. O nosso sistema, ele prima por isso, sabe, Mariana? Ele prima pela transparência do sistema. Então, as pessoas que são candidatas a um transplante e que estão inscritas nas listas, elas têm acesso ao seu prontuário e elas podem acompanhar a sua situação na lista. Então, ela vai ver quem passou na frente por questões de urgência, enfim. Então, a lista é totalmente transparente e não é possível se passar na frente da lista por questões que não sejam urgência.
1: Agora, antes da gente encerrar, queria que a senhora falasse um pouco sobre como as pessoas devem proceder, caso elas queiram ser doadoras, né? Acho que é muito importante, principalmente quando se você tem a intenção de ser doadora, mas você percebe que a sua família pode ter algum tipo de preconceito com aquilo ou algum tipo de resistência, né?
0: Na verdade, as famílias não têm preconceito, as famílias não têm conhecimento, porque a doação de órgãos é uma coisa, assim, a gente costuma dizer que é o suprassumo da alta complexidade, né? Quando todos os tratamentos falharam, o que que resta agora? Trocar o órgão? Então, as famílias têm desconhecimento, né? Mas o que é essencial, que fique assim de mensagem para quem está nos ouvindo, é que se você deseja ser um doador após a sua morte, você venha a falecer e quiser se tornar um doador, você precisa deixar claro para sua família. Então, você, sei lá, está numa conversa de fim de semana, vocês estão ali no almoço de domingo na família, né? Você fala assim, gente, lembra aquela coisa da doação de órgãos? Eu quero deixar bem claro, eu vou ser doador, viu? Se eu morrer, a gente até brinca, né? Se eu doer é para doar, se eu morrer é para doar tudo. Então, é isso que precisa ficar claro, porque a família, ela tende a fazer os gostos do seu ente querido
1: a
0: quando ele fala,
1: né?
0: Ela tende a respeitar. Então, o que é muito claro é falar, gente, se eu morrer algum dia, eu quero ser doador de órgãos. Se eu não puder, por exemplo, se não houver morte cefálica, a pessoa já tiver o coração parado de cara, né? Assim, por exemplo, num acidente de trânsito, o coração parou ali, dá para doar córneas, dá para doar ossos, dá para doar pele, dá para doar músculos, tendões, dá para doar uma série de outros tecidos, principalmente a gente tem que lembrar das córneas. A nossa lista de córneas hoje é gigante. E você imagina você poder doar os seus olhos e fazer com que uma pessoa volte a enxergar. Então, isso é muito importante. Então, a mensagem que precisa ficar para as famílias, para a pessoa que quer se tornar um doador, avisa a sua família, porque quem vai autorizar a doação é a sua família.
1: Muito bem, nós conversamos com Patrícia Freire, coordenadora geral do Sistema Nacional de Transplantes do Ministério da Saúde. Doutora Patrícia, muito obrigada pela entrevista à Voz do Brasil.
0: A gente aqui também.
2: 2027 vai ser o ano da Copa do Mundo Feminina no Brasil.
1: E de olho no futebol feminino brasileiro, foi sancionado nesta segunda-feira um marco legal para a modalidade.
2: A legislação prevê medidas para profissionalização nas competições, proteção à maternidade e prevenção e combate à discriminação no futebol.
3: Foi sancionada nesta segunda-feira a Lei do Futebol Feminino, que estabelece diretrizes nacionais para o desenvolvimento do esporte. Entre as medidas, está a redução gradual do número de atletas não profissionais nas competições oficiais. Na principal divisão nacional, cada equipe poderá ter inicialmente até 4 jogadoras não profissionais. Nas demais divisões nacionais e na principal divisão estadual, o limite será de 6. A lei também estabelece medidas para ampliar a participação das mulheres em diferentes áreas do futebol e garantir mais direitos às atletas, como explica o ministro do Esporte, Paulo Henrique Cordeiro.
4: É uma lei que também se preocupa com a formação de gestoras, com técnicas, com a arbitragem feminina no futebol, com condições como a proteção à maternidade, com a busca da igualdade salarial entre as jogadoras do futebol feminino e do futebol masculino, que se preocupa essencialmente com o desenvolvimento desse futebol feminino, de nós virarmos a chave.
3: As atletas também deverão ter acesso a condições equivalentes de treinamento, espaços, equipamentos e profissionais de suporte. A legislação inclui ainda medidas de prevenção e combate à discriminação, ao racismo, à intolerância e à violência contra as mulheres no futebol. A medida entra em vigor durante a preparação do Brasil para sediar, em 2027, a Copa do Mundo Feminina. O Mundial será realizado de 24 de junho a 25 de julho em 8 cidades brasileiras. Reportagem Thaís de Araújo.
5: O governo federal divulgou hoje uma série de medidas que vem tomando para evitar que o aumento do preço do petróleo, causado pela guerra no Oriente Médio, traga prejuízos para a população brasileira.
2: A cotação internacional do barril do petróleo Brent, o tipo que é para comercialização, já acumula uma alta de 40% desde o início dos conflitos.
6: As medidas fazem parte de um conjunto de ações para evitar o aumento do preço dos combustíveis no país diante da alta dos preços internacionais do petróleo. O pacote inclui nova portaria do Ministério da Fazenda, que prorroga a subvenção de R$ 2,12 por litro de óleo diesel, publicada na última sexta-feira. Segundo o ministro do Planejamento e Orçamento, Bruno Moretti, a política de concessão de subsídios aos combustíveis ainda é necessária e precisa ser mantida para atenuar os efeitos da guerra no Oriente Médio entre Estados Unidos, Irã e Israel.
7: A política de subvenção, ela funciona sempre como um amortecedor. Ela é do tamanho necessário para amortecer o choque e nunca ela é discricionária, sem parâmetros.
6: Na semana passada, também foi deflagrada a Operação Carga Pesada. De acordo com o balanço divulgado nesta segunda-feira, entre 21 e 25 de setembro, 241 fiscalizações foram realizadas em postos, distribuidoras e revendedoras para checar preços e qualidade dos combustíveis e do GLP, o gás de cozinha. O ministro da Justiça e Segurança Pública, Wellington Lima, destacou que o reforço na fiscalização não vai de encontro ao livre mercado. O ministro disse ainda que é preciso diferenciar a liberdade para definição de preços das situações consideradas abusivas.
8: A necessidade de nós, a todo instante, chamarmos atenção para a distinção entre o uso, a liberdade de preço e o abuso. O uso dessa faculdade não se confunde com este abuso indiscriminado de preço. Imaginar 1.300% de incremento na margem de lucro é algo que atenta frontalmente contra o interesse da sociedade brasileira, da cidadania, da dimensão dos consumidores, e o nosso aparato de Estado deverá estar absolutamente mobilizado para reprimir esse tipo de conduta.
6: O governo também aumentou as penalidades previstas para infrações cometidas por integrantes da cadeia de combustíveis. Com a nova regra, o teto para as multas passou de 14 para 500 milhões de reais. Reportagem Gabriela Noronha.
5: E devido à elevação abusiva de preços, a ANP, Agência Nacional do Petróleo, Gás Natural e Biocombustíveis, já aplicou multas que somam mais de 700 milhões de reais a distribuidoras de combustíveis.
2: E essas foram as notícias do governo federal.
5: A realização da Secretaria de Comunicação Social da Presidência da República.
2: Com produção da empresa Brasil de Comunicação.
5: Fique agora com as notícias do Poder Judiciário e do Congresso Nacional. Boa noite.
2: Boa noite para você e até amanhã.
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11: STF vai definir limites para quebra de sigilo telemático em fiscalização tributária.
12: Acordo prevê medidas para combater o assédio eleitoral na administração pública da Paraíba.
11: Para o STJ, condenação por violência doméstica é fundamento suficiente para impor a participação do agressor em grupo reflexivo.
12: Boa noite, eu sou Marcela Luiza.
11: E eu sou Walter Lima.
12: Supremo Tribunal Federal vai definir se a Justiça pode autorizar a quebra de sigilo telemático em fiscalizações de tributos.
11: A decisão final do STF deverá ser aplicada por todo o judiciário do país. Marcelo Della Libera.
13: O caso começou com uma ação da União que pediu acesso a e-mails e arquivos armazenados em nuvem de um investigado para apurar um suposto esquema de emissão de notas fiscais falsas. No recurso ao Supremo, a União sustenta que o Marco Civil da Internet permite, mediante ordem judicial, o acesso a dados armazenados também em processos de outras áreas. O relator ministro Dias Toffoli destacou que a discussão envolve, de um lado, o direito à privacidade e ao sigilo das comunicações e, de outro, o interesse público na arrecadação de tributos. Ainda não há data para o julgamento do mérito no Supremo.
12: Acordo homologado pela Justiça do Trabalho prevê medidas para combater o assédio eleitoral na administração pública da Paraíba.
11: O Estado também vai pagar indenização por dano moral coletivo. Samanta Flor.
14: O acordo foi firmado entre o Ministério Público do Trabalho e o Estado da Paraíba. A previsão é de ações para identificar e coibir práticas de assédio eleitoral e também discriminatórias nas relações de trabalho da administração estadual. O Estado ainda vai pagar R$200 mil por dano moral coletivo em 20 parcelas. A decisão prevê multa em caso de descumprimento.
12: Mesários preparam sessões eleitorais antes da abertura da votação.
11: Equipes orientam o eleitorado e garantem o funcionamento das sessões. Estevam Furtado.
15: No dia 4 de outubro, as sessões eleitorais vão funcionar das 8 da manhã às 5 da tarde, no horário de Brasília. Durante o pleito, mesárias e mesários conferem a identificação, registram a presença, liberam a urna e orientam eleitoras e eleitores sem interferirem na escolha do voto. Celulares e outros equipamentos que possam gravar ou transmitir imagens devem ficar desligados e guardados no local indicado pelos mesários, enquanto a pessoa vota. Ao final do horário de votação, a equipe imprime o boletim de urna e encaminha a mídia de resultado para a transmissão dos dados.
12: Condenação por violência doméstica é fundamento suficiente para obrigar agressor a participar de grupo reflexivo como condição de suspensão da pena.
11: O entendimento é do STJ, Fátima Uchoa.
16: Um homem condenado por violência doméstica teve a execução da pena suspensa desde que cumprisse algumas condições, como a de frequentar 5 sessões de grupo reflexivo. O Tribunal de Justiça do Rio de Janeiro afastou essa condição por entender que não houve fundamento específico para determiná-la, o que resultou em recurso do Ministério Público. O STJ restabeleceu a obrigação. Segundo o relator ministro Rogério Schietti Cruz, o juiz só precisa apresentar justificativa específica se decidir não aplicar a medida. Para o ministro, os grupos buscam responsabilizar o agressor e ajudar a romper o ciclo de violência doméstica.
12: Justiça bloqueia 146 milhões de empresas acusadas de envolvimento em garimpo na terra indígena Yanomami.
11: A decisão é fruto de um pedido do MPF, Vanessa Pereira.
17: Segundo a ação, a cassiterita era extraída clandestinamente da terra indígena Yanomami, em Roraima, transportada por aeronaves a partir de pistas de pouso clandestinas, registrada como se fosse produção de cooperados e, em seguida, adquirida pela White Soul de Metalurgia e Mineração Limitada, que transformava o minério em lingotes de estanho. Com isso, além do bloqueio de bens, direitos e valores, a Justiça também determinou que a Receita Federal informe os dados de faturamento das 4 empresas de 2021 a 2025. Essas informações servirão de base para sanções e eventual revisão de valores bloqueados.
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12: Uma boa noite.
11: E até amanhã.

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1: Eu sou Humberto Pinheiro e estes são os destaques de hoje do Jornal do Senado, que começa agora. Congresso vai iniciar a análise da medida provisória que proíbe as bets em todo o país. CCJ analisa punições para quem desiste de criança adotada. Sancionada lei que cria a Universidade Federal da Fronteira Norte em Oiapoque, no Amapá. Boa noite. Já está no Congresso Nacional a medida provisória 1394 de 2026, que proíbe em todo o país as chamadas bets. Pelo texto, que será analisado por uma comissão mista de senadores e deputados federais, antes de ser votado pelos plenários da Câmara e do Senado, a restrição valerá para as apostas sobre eventos reais de temática esportiva e sobre eventos virtuais de jogos online. As informações com o repórter Alexandre Campos.
2: Além de acabar com as atuais concessões no prazo de 30 dias, a MP prevê o bloqueio do acesso a sites e aplicativos de apostas. As empresas que exploram a atividade não terão direito a qualquer indenização nem a devolução do valor que repassaram ao governo pela outorga do serviço. A conta vinculada a algum operador que continuar explorando ilegalmente a atividade será bloqueada e os valores serão destinados ao Fundo Nacional de Segurança Pública. O dinheiro referente a jogos não apurados e os recursos de prêmios de apostas cujo resultado tiver sido concluído antes da vigência das novas regras deverão ser devolvidos aos apostadores. O texto ainda veda publicidade, propaganda e patrocínio relacionados a esse tipo de atividade e impõe obrigações aos provedores de aplicações de internet e lojas virtuais como impedimento de oferecer produtos ou serviços referentes a apostas. O vício em bets tem levado famílias ao endividamento e há mais registros de casos de depressão e de ansiedade com aumento do risco de suicídio, problemas que, de acordo com o governo, motivaram a edição da medida provisória. A população pode se manifestar sobre a MP clicando em consulta pública no endereço senado.leg.br/e-cidadania.
1: O Congresso também recebeu o projeto de lei do Executivo que tipifica crimes relacionados às bets. O texto torna crime tanto a exploração quanto a publicidade de bets, tipificando 5 condutas como criminosas. A proibição das bets prevista em medida provisória já está valendo, mas o projeto que trata dos crimes ainda precisa ser votado pela Câmara e pelo Senado para virar lei e entrar em vigor. A Comissão de Constituição e Justiça do Senado deve discutir uma alteração no Estatuto da Criança e do Adolescente para punir adultos que desistem do processo de adoção. A proposta busca introduzir sanções específicas para desencorajar a chamada desistência tardia, quando a criança já consolidou laços afetivos com os adotantes. Repórter Douglas Castilho.
3: De 2019 a 2024, mais de 2 mil crianças registradas para adoção passaram por pelo menos um processo de devolução, segundo dados do Conselho Nacional de Justiça. Foi pensando nesse cenário que o ex-senador Major Olímpio apresentou o projeto de lei que estabelece sanções para os adotantes que desistirem durante o processo. A relatora da proposta na Comissão de Direitos Humanos, senadora Damares Alves, do Republicanos do Distrito Federal, falou das consequências dessa espécie de segundo abandono.
4: Agravam ainda mais a vulnerabilidade de crianças e adolescentes que, por vezes, já sofrem trauma anterior de exclusão ou perda da família de origem.
3: A proposta prevê punições como o pagamento de indenização e até responsabilização por crime de abandono de incapaz, se a desistência ocorrer após a sentença judicial definitiva de adoção.
1: Foi sancionada a lei aprovada pelo Senado que cria a Universidade Federal da Fronteira Norte, com sede em Oiapoque, no Amapá. Repórter Rodrigo Rezende.
5: A Universidade Federal da Fronteira Norte, a UFFN, terá sede em Oiapoque, na fronteira com a Guiana Francesa, e será vinculada ao Ministério da Educação. O campus da Unifap, Universidade Federal do Amapá, que fica no município, passa a integrar a nova universidade, com a transferência dos cursos, estudantes e cargos. A UFFN terá como objetivos oferecer graduação e pós-graduação, desenvolver pesquisa, extensão e cultura e promover a inovação e o desenvolvimento regional. O presidente do Senado, Davi Alcolumbre, destacou o papel da instituição na formação de profissionais e pesquisadores, principalmente com a possível exploração de petróleo na região.
6: De formarmos capacidade intelectual na academia, na universidade, no conhecimento, nessa nova perspectiva das riquezas da exploração do petróleo e das riquezas que o petróleo pode proporcionar para o Brasil e vai proporcionar para a Amazônia, de conhecimento, de inteligência, e a universidade, só ela é capaz de gerar todas essas perspectivas.
5: Para 2027 e 2028 estão previstos investimentos de R$20 milhões por ano na nova universidade.
1: Uma proposta em análise na Comissão de Educação propõe que bibliotecas de escolas públicas disponibilizem livros sobre proteção à mulher. Obras que abordem o tema e igualdade entre homens e mulheres também devem constar nos acervos. A medida tem como objetivo atuar preventivamente no combate à violência contra o público feminino e deve ser adotada conforme a previsão orçamentária. A relatora, senadora Ivete da Silveira, do MDB de Santa Catarina, enfatiza que a iniciativa pode ser implementada de forma gradual. Para ela, o acesso a obras literárias, informativas e pedagógicas sobre esses assuntos contribui para o desenvolvimento de atitudes compatíveis com a dignidade da pessoa humana e com a não discriminação.
7: Nem só de violência vive o Brasil, ele vive também de uma capacidade de reagir a ela.
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1: O Tribunal Superior Eleitoral decidiu que o e-título poderá ser usado normalmente nos dias das eleições, inclusive para download. A novidade vale para os 2 turnos de votação. Mais detalhes com o repórter Herman Kulitz.
11: Os cidadãos poderão usar o aplicativo e-título normalmente nos dias da votação, inclusive para download. Isso vale tanto para o primeiro turno quanto para o segundo. O anúncio foi feito pelo presidente do TSE, ministro Cássio Nunes Marques, destacando as funcionalidades.
12: A Justiça Eleitoral iniciou o envio de notificações oficiais pelo aplicativo e-título. A iniciativa busca facilitar o acesso a informações importantes para o exercício do voto, como a consulta antecipada ao local e a sessão de votação. Reforçamos, portanto, a recomendação para que eleitoras e eleitores mantenham o aplicativo atualizado, façam o primeiro acesso e confiram seus dados com antecedência.
11: De acordo com o TSE, quem tem biometria cadastrada e fotografia digital poderá utilizar o e-título como documento oficial de identificação na hora de votar, apresentando o documento diretamente pelo celular ao mesário. Não serão aceitas capturas de tela nem documentos sem foto.
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13: Música.
1: Com trabalhos técnicos de Eliseu Caires, o Jornal do Senado fica por aqui. Acompanhe agora as notícias da Câmara dos Deputados. Boa noite e até amanhã.
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13: Câmara analisa a destinação de percentuais mínimos de recursos ao esporte.
14: Projeto de lei cria uma política nacional de educação para jovens e adultos.
13: Parlamentares apresentam propostas para fiscalizar a qualidade da água.
14: Boa noite. Encerramos hoje o projeto de gravação de edições do Jornal Câmara dos Deputados em emissoras da rede Câmara de Rádio neste ano de 2026. Este programa está sendo produzido diretamente da cidade de Vitória da Conquista, com a participação do colega Guilherme Barbosa, da Rádio Câmara de Vitória da Conquista. Eu sou Márcio Aquilissardi, bem-vindo, Guilherme.
15: Boa noite, obrigado, Márcio. É uma honra profissional participar da apresentação desse jornal da Câmara dos Deputados, dentro da Voz do Brasil. Vamos agora às notícias da Câmara dos Deputados.
13: O Wellington Roberto, do PSD da Paraíba, apresentou proposta de fiscalização e controle para verificar a origem e a regularidade da água utilizada na fabricação de refrigerantes e cervejas no Brasil. A iniciativa prevê a revisão das autorizações realizadas nas fábricas nos últimos 5 anos.
14: O Wellington Roberto quer saber se as empresas usam água mineral dentro dos padrões exigidos pelos órgãos de controle. O deputado também solicita explicações sobre a ausência nos rótulos dos refrigerantes de informações relacionadas à origem da água utilizada na produção.
13: Júlio Arcoverde, do PP, quer discutir a prestação dos serviços de abastecimento de água e esgotamento sanitário no estado do Piauí. O deputado cita relatos de falhas no fornecimento e defende mais acompanhamento da execução dos contratos de concessão.
14: Júlio Arcoverde sugere reunir representantes da concessionária, de órgãos reguladores e do poder público em uma audiência sobre o tema. Ele explica que o objetivo é avaliar a fiscalização do setor e discutir medidas para melhorar a qualidade e a continuidade dos serviços prestados.
8: Saúde.
13: Dorinaldo Malafaia, do PDT do Amapá, defende a aprovação de projeto de lei complementar que inclui o combate à malária entre os objetivos da atuação conjunta da União, dos Estados, do Distrito Federal e dos municípios. A proposta prevê ações articuladas aos processos de licenciamento ambiental.
14: Dorinaldo Malafaia alerta que grandes empreendimentos instalados em regiões com alta incidência de malária devem considerar, durante o processo de licenciamento, os riscos da doença. O deputado avalia que a cooperação entre os entes federativos pode fortalecer a prevenção e o controle.
8: Segurança Pública.
13: Sargento Faur, do PL do Paraná, defende o aumento das penas para motoristas alcoolizados que causarem acidentes com vítimas. Ele cita casos recentes de atropelamentos fatais e mortes de motociclistas provocados por condutores embriagados.
16: Eu apresentei, baseado nessa carnificina que estamos vivendo no trânsito, um projeto duríssimo, que ele aumento de pena, reclusão de 6 a 20 anos quando o motorista, sob influência de álcool ou outra substância psicoativa, provocar morte no trânsito. Crime inafiançável. Ou seja, chega de fiancinha de 3 mil, de 1.000, de 2 mil. Não, vai ficar preso até decisão judicial. Multas mais severas.
14: A proposta também prevê 10 anos de suspensão da carteira de motorista em casos de morte e 7 anos quando houver invalidez permanente da vítima. Para Sargento Faur, as mudanças evitam a sensação de impunidade e tornam mais rigorosa a punição para crimes cometidos por motoristas embriagados.
13: Favorável à redução da maioridade penal de 18 para 16 anos, Paulo Freire Costa, do PL de São Paulo, considera que as regras atuais de punição para adolescentes precisam levar em conta a gravidade dos acontecimentos. Ele é um dos autores de PEC sobre o tema.
14: O texto assinado por Paulo Freire Costa também inclui a responsabilização penal de adolescentes maiores de 12 anos que cometam crimes violentos e hediondos. A justificativa aponta que o limite de 3 anos de internação pode estimular o recrutamento de menores para a prática de crimes.
8: Justiça.
17: Projeto de Alexandre Guimarães, do MDB do Tocantins, cria regras para punir a chamada litigância abusiva reversa. A proposta prevê punições para réus que descumpram decisões judiciais de forma reiterada ou apresentem recursos sucessivos apenas para atrasar as determinações da Justiça.
14: De acordo com Alexandre Guimarães, grandes litigantes costumam transformar a demora dos processos em estratégia de negócio, o que sobrecarrega o judiciário. Para ele, a medida combate o abuso de poder econômico nos tribunais e assegura que as decisões sejam cumpridas.
8: Educação.
17: A Câmara analisa a criação de uma Política Nacional de Educação de Jovens e Adultos. A proposta pretende avançar na construção de medidas para estimular milhões de brasileiros que não conseguiram concluir os estudos. A repórter é Maria Neves.
18: A Comissão de Educação da Câmara dos Deputados aprovou o projeto que institui a Política Nacional de Educação de Jovens e Adultos. Pela proposta, o poder público deverá adotar ações para assegurar o acesso e a permanência na escola de todos os cidadãos que não concluíram o ensino fundamental ou médio na idade própria. Dentre as medidas previstas estão a busca ativa de estudantes que abandonaram os estudos, a previsão de orçamento próprio para o programa em igualdade de condições com o ensino regular e a oferta de bolsas de estudo. Ainda de acordo com o texto aprovado, a União deverá oferecer assistência técnica a estados e municípios para ampliar a oferta de vagas na educação de jovens e adultos. Nessa modalidade, as instituições de ensino deverão oferecer cursos em horários flexíveis, inclusive aos fins de semana. Para a deputada professora Luciene Cavalcante, do PSOL de São Paulo, que integra a Comissão de Educação, a proposta é fundamental, uma vez que o Brasil ainda conta com milhões de pessoas que não concluíram a educação básica.
19: Hoje, no nosso país, mais de 1.000 cidades não têm sequer uma turma de EJA. Isso é um escândalo. Quando a gente vai olhar que são quase 70 milhões de brasileiros que hoje não concluíram a educação básica.
18: O projeto ainda determina a formação de professores especializados e a realização de concursos públicos para a contratação de profissionais específicos para a formação de jovens, adultos e idosos. Os governos também terão de assegurar aos alunos da modalidade de jovens e adultos participação igualitária em programas de material didático, transporte, alimentação e assistência à saúde. Além disso, as instituições de ensino deverão oferecer espaço para acolhimento de crianças entre 4 e 12 anos, sob a responsabilidade de estudantes jovens, adultos ou idosos. A proposta que institui a Política Nacional de Educação de Jovens e Adultos ainda será analisada pelas Comissões de Finanças e Tributação e de Constituição e Justiça. Da Rádio Câmara de Brasília, Maria Neves.
8: Economia.
14: Lucas Ramos, do PSB de Pernambuco, apoia a criação de regras mais claras para responsabilizar os sócios pelas obrigações que permanecem após a extinção de uma empresa. A proposta, segundo ele, protege credores, trabalhadores e fornecedores, além de ampliar a segurança jurídica.
17: Relator da matéria na Comissão de Indústria, Comércio e Serviços, Lucas Ramos avalia que a mudança contribui para reduzir disputas judiciais e fortalecer o ambiente de negócios. Ele afirma que a medida ajuda a coibir o uso indevido da personalidade jurídica para evitar o cumprimento de obrigações.
14: Projeto de Júnior Ferrari, do PSD do Pará, amplia a desoneração tributária para serviços de conservação, modernização e reparo de embarcações listadas no Registro Especial Brasileiro. O texto também inclui as empresas brasileiras de navegação como beneficiárias do Renaval, o programa de incentivo ao setor.
17: Júnior Ferrari alega que a reforma tributária
20: acabou com benefícios que garantiam a competitividade do setor de reparos navais. Ele entende que as mudanças são necessárias para preservar empregos, atrair investimentos estrangeiros e manter a infraestrutura de atendimento à frota brasileira.
14: Juarez Costa, do Republicanos de Mato Grosso, integra a Frente Parlamentar em Defesa do Mutualismo. O grupo pretende acompanhar a regulamentação do sistema em que associados dividem os custos de proteção de seus bens como alternativa ao seguro tradicional.
20: Juarez Costa apoia a articulação entre o poder público, entidades do setor e a sociedade civil para fortalecer esse modelo de proteção patrimonial. A frente também busca contribuir para a aplicação das regras estabelecidas pela lei que regulamentou o mutualismo no país.
8: Agricultura.
14: Produtores rurais endividados poderão ter até 25 anos para pagar seus financiamentos, conforme substitutivo apresentado por Dilceu Esperafico, do PP do Paraná. O relatório do deputado também estabelece carência de até 3 anos para o início dos pagamentos.
20: Dilceu Esperafico considera que a renegociação das dívidas pode ajudar os produtores afetados por perdas na safra, aumento dos custos de produção ou dificuldades na comercialização. O texto também prevê a suspensão de cobranças judiciais durante o período de adesão ao programa de renegociação.
14: Raimundo Costa, do PSD da Bahia, é autor de projeto que cria um selo nacional para identificação de pescado proveniente da pesca artesanal sustentável. A proposta também institui um programa de rastreabilidade para informar a origem do produto e a comunidade responsável pela captura.
20: Raimundo Costa aponta que a certificação pode aumentar o valor comercial do pescado artesanal, ampliando o acesso a mercados diferenciados. O texto prevê também que produtos certificados tenham prioridade em compras públicas, feiras e ações de promoção comercial.
8: Trabalho.
14: Mauro Benevides Filho, do União do Ceará, apoia a PEC que reduz de 44 para 40 horas semanais a jornada, com 2 dias de descanso a cada 5 trabalhados e sem redução salarial. Ele ressalta a importância da mudança para o bem-estar da população.
21: Eu bato muito que para você crescer, você tem que melhorar na sua função estudando. O que é que essa emenda constitucional está fazendo? É tentando reduzir, em vez de um dia por semana de folga, de lazer, de cuidar da casa, enfim, do que seja, de estudar, é reduzir de 5 por 2. O que é isso? É trabalhar 5 dias e conseguir folgar 2. Isso não significa que sábado e domingo não poderão trabalhar. Poderão sim. Você pode substituir um dia da semana, quarta-feira, trabalhar no sábado e assim por diante. Ou seja, a emenda constitucional prevê isso.
20: Mauro Benevides Filho considera que a redução da jornada também pode aumentar a produtividade. Segundo o parlamentar, empresas que já adotaram a escala de 5 dias de trabalho por 2 de descanso relatam funcionários mais motivados e redução das faltas justificadas por atestados.
14: Zé Adriano, do PP do Acre, apresentou requerimento para a realização de audiência pública para debater o fim da escala 6x1. O deputado propõe ouvir representantes da construção civil sobre os possíveis impactos da mudança nos custos, na produtividade e na manutenção dos empregos.
20: Zé Adriano considera que a construção civil deve participar do debate por empregar grande contingente de trabalhadores e depender intensamente de mão de obra. Ele avalia que a audiência pode contribuir para a análise das propostas sobre o tema que tramitam no Congresso Nacional.
14: Missionário José Olímpio, do PL de São Paulo, apresentou o projeto que autoriza a criação de um Programa Nacional de Proteção a Motofretistas e Mototaxistas. A proposta prevê recursos federais para municípios e o Distrito Federal oferecerem gratuitamente equipamentos de segurança e cursos de qualificação.
20: Missionário José Olímpio defende a priorização de trabalhadores de baixa renda com adesão voluntária aos cursos e sem novos custos para a categoria. Segundo o deputado, o objetivo é reduzir os acidentes e as mortes no trânsito relacionados ao uso profissional de motocicletas.
14: Ercílio Coelho Diniz, do MDB de Minas Gerais, apresentou o projeto que cria o Programa Nacional de Requalificação Profissional para pessoas acima de 45 anos. Segundo ele, o objetivo é oferecer cursos gratuitos de tecnologia e serviços digitais, bolsas de qualificação e incentivos para empresas que contratarem os beneficiários.
20: O projeto de Ercílio Coelho Diniz também prevê prioridade para pessoas desempregadas há mais de um ano. O deputado argumenta que a iniciativa combate o etarismo no mercado de trabalho e reduz o desemprego prolongado entre trabalhadores com mais de 45 anos.
0: Esporte.
14: A Câmara analisa uma proposta que prevê a destinação de recursos ao esporte. A repórter Paula Bittar tem mais detalhes sobre a medida.
2: A Comissão de Constituição e Justiça da Câmara aprovou uma proposta de emenda à Constituição que estabelece que União, Estados, Distrito Federal e Municípios deverão destinar anualmente pelo menos 1% da receita de impostos à promoção do desporto educacional e de alto rendimento. Além de definir percentuais mínimos, a proposta propõe um sistema de repasse de recursos entre os entes federativos para viabilizar políticas públicas integradas. Assim, do mínimo previsto para a União, 25% serão destinados aos estados e ao Distrito Federal e 25% aos municípios. Os critérios de rateio dos recursos serão definidos em lei complementar. O relator na comissão, deputado Helder Salomão, do PT do Espírito Santo, defende que a destinação de recursos mínimos pode colaborar para o incentivo ao esporte desde cedo.
22: A escola é a primeira oportunidade que o jovem, que o adolescente tem de começar a prática esportiva. E muitas escolas não têm a estrutura necessária, não têm o apoio. Nós precisamos ter recursos disponíveis, e nós estamos falando de 1% do total dos impostos arrecadados, para investimento em infraestrutura nas escolas do nosso país. Eu tenho certeza que nós vamos revelar muito mais talentos.
2: Segundo Helder Salomão, no futuro, mais dinheiro investido se transformará em mais medalhas para o país.
22: Hoje, nós temos o Bolsa Atleta, que é uma experiência bem-sucedida, porque vários ganhadores de medalha nas Olimpíadas que o Brasil participa são de atletas que tiveram o apoio do Bolsa Atleta. Eu acredito que nós, ao aprovarmos essa PEC e ela se transformar numa legislação que garante recurso para infraestrutura e apoio aos nossos jovens, adolescentes, nós teremos muitos talentos. O Brasil vai se destacar muito mais nas Olimpíadas, nas competições nacionais e internacionais.
2: A análise da proposta pela CCJ é apenas o primeiro passo da tramitação na Câmara. Agora, a PEC que destina recursos para o esporte, assim como outras que estão sendo analisadas em conjunto e tratam do mesmo tema, precisa passar por uma comissão especial e pelo plenário em 2 turnos de votação. Da Rádio Câmara, de Brasília, Paula Bittar.
20: A Câmara analisa projeto que cria uma política nacional para ampliar o acesso de crianças e adolescentes com autismo a atividades esportivas adaptadas. Autor da matéria, André Fufuca, do PP do Maranhão, afirma que a iniciativa utiliza o esporte como ferramenta de desenvolvimento, autonomia e inclusão social.
14: A matéria prevê a criação de núcleos e centros de esporte inclusivo e a capacitação de profissionais para atender esse público. André Fufuca destaca também a integração de ações nas áreas de esporte, educação, saúde e assistência social.
20: Termina agora esta edição especial do Jornal Câmara dos Deputados, produzida e apresentada pela Rádio Câmara de Brasília, em parceria com a Rádio Câmara de Vitória da Conquista, integrante da Rede Câmara de Rádio.
14: Eu agradeço ao Guilherme e a toda a equipe da Câmara de Vereadores de Vitória da Conquista pelo excelente trabalho conjunto.
20: Obrigado à Câmara dos Deputados por esta oportunidade. Este programa teve trabalhos técnicos de Everson Urani e a apresentação de Márcio Aquilissardi e Guilherme Barbosa. Boa noite.
14: O Jornal Câmara dos Deputados volta amanhã. Fique agora com as notícias do Tribunal de Contas da União.
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1: 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Eu sou Mauro Vitulo e a partir de agora, começando mais um Love Time.
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1: Muito bem, a partir de agora está no ar mais um programa Love Time, trazendo para sua noite o que você mais quer, o amor, que todos nós queremos que tome conta dos nossos corações. Mauro Vitulo, a partir de agora, fazendo companhia para você. Você não estará só, eu estarei aqui com todo o carinho do mundo, trazendo para sua noite os clássicos envolvendo você e a quem você ama. Nosso programa também tem o De Coração para Coração, Toque do Coração, e tem a tradução, o momento mais apaixonado do nosso programa. Abrindo o Love Time de hoje, tem Bruce Rollins, Be The Rain, The Waiters.

0: Commodores, canção aí, final da década de 70, Izzy e Marisa Monte, bem que se quis, dos anos 80. Celine Dion, To Love You More, Brothers Hornsby, clássico início dos anos 80. The Waiters, abrindo nosso programa Love Time de hoje. Pela internet e pelo rádio, a gente agradece a sua companhia a partir de agora. Daqui a pouquinho tem De Coração para Coração.
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0: Você também que tem o seu Twitter, pode seguir a gente lá no @LoveMVMedia. E também tem o Facebook, você localiza Love Time. Fique à vontade.
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0: Expresso sempre a você todo o meu carinho, todo o meu amor nesse mundo. Tenho sempre por você toda essa química, vontade de te abraçar, beijar, de estar com você, sentir o seu calor. Para mim é uma necessidade imensa. Isso é amor, isso é atração, isso é companheirismo, isso é vontade de amar. E sempre serei assim, e cada dia que passa, tudo isso aumenta e fica muito mais gostoso.
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0: Simple Red, Rolling Back the Years, aí, dos anos 80, Roger Daltrey, 77, Without Your Love, Robinson em sua voz, Peter Frampton, clássico aí, também lindíssima, final da década de 70, aí, Minil e Tiziano Ferro, com toda a sua sensualidade e sedução, na música Imbranato.
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3: 52.
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0: Você tá na sua casa, tá no seu trabalho, você tá descansando, tá ouvindo a gente, tá curtindo o amor e eu espero que você esteja amando e muito, tá bom? E obrigado pela companhia. Vamos recordar de 77, Temptations, Deus My Might Nation.
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0: The Winners Take It All, canção aí final da década de 70, Abbas e Pós-Perigo, início aí dos anos 80. The Animal, canção de 74, House of the Rising Sun. E também tivemos aí Temptations, Dirt My Might Nation, uma canção do ano de 1977. Você curtiu e recordou por aqui. Daqui a pouquinho tem mais bons momentos no programa. Tem o Toque do Coração, a primeira edição de hoje.
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0: Estamos de volta, estamos no Love Time, estamos amando, eu espero que você esteja curtindo esse momento com muito amor e com muito carinho aí ao lado do seu bem.
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0: Para que chorar se eu tenho você que se preocupa com lágrimas que escorrem no meu rosto e tomam todas as minhas lágrimas consigo? 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

0: Marillion, No Again. Aqui também tivemos Rich, canção aí dos anos 80, Menina Veneno. Broke 7, Milk and Toast and the Honey, também dos anos 80, e Century dos anos 80, Gun with the Winner, recordamos aqui no nosso programa, que só dá um tempo e volta já.
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3: 11:30.
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0: Estamos de volta, daqui a pouquinho tem tradução no final desse bloco, vou estar com um pedacinho da música a ser traduzida hoje. Vou só adiantar para você, ela tem um vozeirão e canta ao coração como ninguém. Agora tem Light Reflection, Tell Me Once Again.

0: Roger Stewart, I Have I Told You Lately. Também tivemos aí Lucifer, canção de 76. Self-Pater, Emílio Santiago, Verônica Sabina, dos anos 80, tudo que se quer. Alessi, com participação do Christopher Cross. Que música linda você curtiu com a gente aqui no Love Timing Forever. E também Light Your Resurrections, com a música de 74. Tell Me Once Again. Daqui a pouquinho a gente volta. E hoje tem tradução dessa música.
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0: Spanish Guitar, Tony Braxton, daqui a pouquinho para você, nessa edição do Love Time. Linda canção.
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1: 11:50.
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0: Um dos momentos mais apaixonados e esperados do programa pelos enamorados. Agora você curte com a gente.
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0: Tradução de hoje de Tony Braxton, belíssima canção de amor, que deixou muita gente apaixonada e deixa até hoje com certeza. Ela é muito romântica, canta super bem e essa música é linda. Vou traduzir para você agora no nosso programa o som de Spanish Guitar.
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0: Essa foi a tradução de hoje, Tony Brex, que vozeirão, hein? Que amor! Na próxima edição do programa tem mais esse momento pra você nesse mesmo horário. Love Time tem New Kids on the Block, moçada aí dos anos 80. Baby, I Believe in You.
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0: Britney Spears, Every Time, Frisão, Homem Não Chora. Será que não chora? Depende da situação, hein? New Kids on the Block, essa moçada que fez muito sucesso nos anos 80. Recordamos a música Baby, I Believe in You.
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0: Já voltamos, estamos no Love Time falando do que todo mundo quer na noite, de uma boa companhia, de um grande amor, daquela pessoa que te faz bem, que tá aí se preocupando com você, com seu bem-estar, né, físico e também, claro, principal, né, o seu coração. Essa pessoa que te ama constantemente a cada dia. A gente recorda agora Foreigner, Waiting for a Girl Like You.
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0: John McLean, 78 Castles in the Air, belíssimo clássico de amor. Fábio Júnior, só você. Lilo Thomas, My Girl, de 77, Four Engineer, uma canção de 81, com a música Waiting for a Girl Like You, recordamos por aqui na noite.
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3: Noite 24.
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0: Arroba Love MV Media é o nosso Twitter, também para você que tem um Facebook, participe lá com a gente, no Love Time, você localiza lá Love Time, eu tô lá com o coração aberto, sempre com muito carinho, esperando por você.
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0: Carinho, constantemente eu recebo de você. 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

0: Sarah Brightman, Dustin DeWitt, Dodd, Mike Bryford, Time em 280. Tim Maia, que belíssima música, hein? Que saudade do Tim clássico leva. Também aí dos anos 80. Stevie Wonder, All in Love is a Affair. E também recordamos aí canção aí dos anos 70, início da década, com John Lennon, a música Dream.
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3: Meia-noite 45.
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0: Você está com a noite na gente, eu espero que você esteja bem, vivendo um bom momento da sua vida. Espero que você esteja sendo amada, que você esteja sendo amado, porque o amor que retribui é tudo para criar forças para suportar aí, né, os momentos difíceis da vida. Quem canta pra gente, Miriam, Big Big World.

0: Brad, Baby, I'm Want You, de 76, Rádio Taxi dos anos 80, Eva, Hurt, Wind, Fire e Wilkinson, de 78, Emília, Big, Big World também, um feedback bacana aqui na noite que você curtiu com a gente. Eu só dou um tempinho e volto já.
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0: Já estou de volta com você, esse é o Love Time, aqui você ama sempre a cada música envolvente, como essa aí do Eros Ramazzotti, muito linda essa música, Cose della Vita.
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0: 16.
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3: A noite é feita para amar e a gente prepara essa noite com muito carinho somente para você que está aí do outro lado do rádio ou pela internet navegando, curtindo a gente e amando muito. 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
3: 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Não há momento em que a pessoa possa chegar na vida e falar que nunca vou ser feliz. Isso é mentira. Mas depende sim de você buscar essa felicidade. Às vezes as pessoas estão tentando te fazer feliz, mas você não enxerga. Então, depende ainda mais de você abrir o seu coração, amar a si mesmo, buscar a sua felicidade. Ela também é para você.
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0: Air Supply, A Lot of Love, final da década de 70, Bon Jovi, Santa Fé, Belchior, paralelas também com classe da MPB, que na noite dos anos 80, Alice Cooper, uma canção de 77, Não Chore, I Never Cry, e Elton John também dos anos 80, gravou essa belíssima música pra gente, recordamos aí esse belíssimo flashback, Sacrifice.
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3: 39.
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0: Quase finalzinho do programa, mas sempre, todas as noites, a gente tá por aqui, né, pra falar de amor. Eu gosto de falar de amor, tenho certeza que também você gosta, e muito mais, sentir o amor com as músicas. Vamos recordar Lionel Rich, Better In A Girl.
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0: A última de hoje é Aqua, Tune Back in Time, Kid Abelha, Como Eu Quero, Roxette Vulnerable e Lana Rich, Ballerina Girl. Belíssima música aí dos anos 80. Bonita, que declaração de amor nessa música, hein? Encerrando o programa de hoje.
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0: Gente, eu agradeço as pessoas que estão lá no Facebook ou no Twitter com a gente. O Twitter é @LoveMVMedia e o Facebook é o Love Time. Continue acessando lá, ficando à vontade. Expresse o seu coração. Portas abertas para você falar de amor. Mauro Vitullo agradece a sua companhia. A gente volta na próxima edição. Amor na maior parte do seu coração, sorriso constante na sua face. Tchau.
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3: 1h55.
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3: 1h55.
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3: 3:26.

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3: 3:41.
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0: 3:51.
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5: 5:30.
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Obrigado, Senhor, por mais um novo dia. Com a luz deste teu novo dia, te peço, Senhor, que na tua bondade me dê de volta riquezas e esperanças no meu ordem acumuladas. Tudo que tenho, Senhor, é o dom das horas deste frágil amanhecer. Que eu faça, Senhor, desse hoje que me oferece a minha própria oferenda, levada nas águas do meu custoso navegar e no espaço do meu mais alto voo.

Alô, ouvintes, que a paz de Deus e Nossa Senhora Aparecida esteja em todos os lados. Está começando pela minha, pela sua, pela nossa Alcance FM 104.9, mais um programa Manhã Sertaneja. Parabéns a todos vocês, aniversariantes de hoje, que Deus é você, paz, saúde e muitas felicidades. Se ligado comigo, grande abraço e um bom dia para você. Minha amiga dona de casa, meu amigo padeiro, retireiro, caminhoneiro, ô saudade de vocês, danada, Ave Maria, tamo de volta, é. 3 dias fora, parece que foi 30 anos, nossa mãe do céu. Eu não gosto de calor de vocês, não, mas dá um passeio, né, de vez em quando é bom. Graças a Deus, tamo de volta aqui, são e salvo, né? Não é fácil não, meu filho, foi muito longe que nós fomos, né? Tivemos quase 3 mil quilômetros afastados daqui, mas graças a Deus, tamo firme aqui, né? Graças a Deus, tamo firme e vamos pra luta, começando aqui o dia de hoje, dando aquele bom dia especial pelo WhatsApp aqui, o pessoal já deu um bom dia pra gente. Legal, muito bom, saudade do céu. Olha o meu WhatsApp conhecido, nada de verde, ah, meu Deus do céu. O pessoal esqueceu, ele vai esquecer de mim lá. Mas graças a Deus, aqui, ó, deu um bom dia Aparecida, mas o Maurício, a Elisângela Leandro, o Juliano Ferreira, ô Juliano, bom dia, meu filho. O Edilson André, o Sebastião e Dona Helena, o Marco de Freitas Neão, o Marquinhos, né? Mas a Dorinha, a Margarida do Beija-Flor. Tem mais uma, Margá, agora, Margá de Ubá. Ô, Margá, bom dia pra você também, minha querida. Lá em Ubá, ouvindo a gente, que legal. Os ouvintes novos chegando aí. Juliana em Curitiba, no Paraná. E também o Zé Adilson do Patrimônio, o Ivair de Omédio, a Cristina, a Flávia Cristina, o Gilmar Caralaga, mais a esposa. E todos passaram por aqui, dando aquele bom dia, recebendo o nosso carinho também. Obrigado pela sintonia, tá bom? Bom dia, o Bastião, o Juliano Ferreira. E também tem o Roberto Matinho. Bom dia, Roberto. Tá ligado com a gente também, o Roberto, a Marlita Vares. E volta com a gente. Legal, muito bom receber o carinho de vocês aqui novamente, né? Isso, vamos carregar a bateria, vamos começar o programa de hoje, dando aquele bom dia especial a todos. E parabenizando você que nesse dia 29 de setembro, foi embora o mês, meu filho. Completa mais um seu aniversário hoje. Parabéns pra você e tudo de bom. Tamo junto e chegou pra nós os Diplomatas da Música Sertaneja, abrindo o programa de hoje. O Pião Carreiro e o Zé Paulo mandar o meu querido soldado valurar minhas plantas lá que eu deixei pra trás. O soldado danado, meu Deus do céu. Depois nós vamos lá, depois do almoço, olhar como é que tá o esquema lá, né? Mais uma vez agradecendo o carinho de vocês, tá bom? Muito bom, como diz o Nicolau. Bora! Pião Carreiro, Zé. Aí, G, olha. Já começando pelo G, mas o Tamir chorar. Quando toca uma música de Pião Carreiro, Zé Paulo, o Gemo do Tamir, assim, chora, porque é doído, né? Essas modas doídas do Pião Carreiro, Zé Paulo, pra você curtir com a gente. Obrigado, amor, obrigado pela sintonia. Tamo junto, e vamos junto até as 7 com você, levando o melhor. Chama Pião Carreiro, Zé Paulo. Ai, ai, ai, traz pra lá, Gerson. Saudade a vocês, Ave Maria. Aí é doído, 5h35. Vamos acordar, meu Tocantins!

0: Hora certa para você, certinha. 5:38, 5:38. Alcance FM, levando o melhor para você. Vamos junto, claro. Até às 7 com você, levando. Tá chegando para nós, ó. Chico Rei Paraná. Opa, Operário Viola. Aí canta. Alô, Sabiá, bom dia, Sabiá, ligado com a gente. Alô, Roberto Martins, alô, Denise, pessoal da grama aí, ligado com a gente. Obrigado pelo carinho, tá bom? Aí, Adilson.
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0: 5:38.
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Agora certinha pra você, 5h42, 5h42, tá chegando João Mineiro e Marciano, mandar o Marquinhos. Aí Marquinhos, ó, ele gosta muito de João Mineiro e Marciano aqui, ó. João Mineiro e Marciano interpreta pra gente aqui, ó. Aline, a você um abraço, bom dia, 104.9, a mais ouvida, ligou seu rádio aí. Bom dia, tamo de volta, ao vivo e a cores com você, né? Isso, tamo aqui firme e forte de novo. Para mais um dia especial com você. Obrigado pelo carinho e pela sintonia. Você é estradeiro que dá carona para nós. Obrigado pela carona. Alô, Ronildão. Está em algum lugar do Brasil, tenho certeza. O Eduardo, do Ronildo, né? O Miragai, o Cobrinha, todos aí ligados. Obrigado pelo carinho. João Nele Marciano, Depreta Aline. Abraço. Bom dia, meu filho. Vamos junto. Levanta, levanta, levanta. Tá na hora. Vamos levantar. Tá na hora. 5h42. Olha.

0: Hora certa pra você, certinha pra você, 5:48, 5:48, Alcance FM, tocando o que você gosta de ouvir até as 7 com você, e o bom dia do Zezé. Fala, Zezé, bom dia, meu filho, saudade do Zezé dos Cantados Galo, né? Nós tivemos meio afastado aqui, Zezé, mas estamos de volta, ó.
1: Que isso, Chão? Oh. Você não sabe a falta que você faz.
0: Obrigado, nossa, Zezé. Você nem faz falta pra mim.
1: Eu fui de uns 10 anos que você não tá na rádio mais. Pelo amor de Deus, rapaz.
0: Tamo de volta.
1: Passa alegria aqui na roça e os programas, senhor de Marcido aí, rapaz.
0: Obrigado, Zezé. Você me deixa comovido.
1: Bom também, né? Bom dia, meu filho. Seja bem-vindo, que é bom também.
0: Bom também, Zezé.
1: Aqui é meu lugar.
0: É. Daqui a pouco jogar pra você, tá bom, meu filho?
1: Sempre a sua flor, eu, o Gerson, com a Cátia, com o Eduardo, com o Pajé, com o Romildo, com o Alceu. Um bom dia pra nós, meu garoto. Seja bem-vindo, que é bom também. A nossa felicidade é a sua, meu garoto. Bom também, bom dia.
0: Alô, Zezé, um abraço, meu querido. Bom dia pra você que tá aí ligado com a gente. Obrigado pelo carinho, né? Isso, tamo junto. E é claro, nós vamos até as 7 com você. E vem chegando moda bonita pra nós ouvir, né? Aí é chique essa aqui, quer ver? Deixa eu alinhar ela aqui. Cadê ela, meu filho? Fugiu que dá. Como é que chama aqui? Mato Grosso e Matias, que eu vou mandar pra Juliana, lá em Curitiba do Paraná. Alô, Juliana, abração, Juliana, lá em Curitiba do Paraná, tá ouvindo nós. Obrigado pela sinuria, tá bom, querida? Ligado com nós aí também. A Rose, né, que tá ouvindo nós também. Bom dia, Rose. Olá pro Russo Sati, alô, Russo. Bom também, Russo. Tá ligado? Bom também virou o Dingo aqui da 104. O Jonas Bádio, a Camila, mais o tio que é a Mainara. O Edson, o Edinho lá em Volta Redonda, né, que tá ouvindo. A minha irmã teve com nós também, Ledinho. Foi com nós lá no Paraíso também. E esse daqui, você sabe que lá é o Paraíso mesmo? Tem uma coisa, eu olhando assim, olha aqueles negócios bonitos, aquelas gramas verdes bonitas, uma chácara muito chique. Eu, pô, será que eu tô no Paraíso? Será que eu morri? Não tô sabendo? Lá é chique demais. E esse é o... E se morrer, for pra lá e vai para aí, porque lá é chique demais. Uma lagoa, que som de vista, um barco pra nós passear. Nossa, mãe do céu. Eita, tem vida mais barata, só que não presta. Vamos lá, mas aqui tá bom. Aqui é bom também, né, Zezé? Bora, Mato Grosso e Matias cantando. Vai pra Margarida do Beija-Flor, Margarida. Saudade de você, danada. Abração a você, viu? Chique demais. Isso, passeamos que só, Margarida. Eu andei de avião, meu filho. Aquele trem voou com força. Maria. Bora! Mato Grosso e Matias! Aí, Edinho, vai pro Edinho lá em Volta Redonda, vai pro Alceu, mas o Joãozinho Campista. Ô, Campista! Abraço pra vocês, bom dia, meu filho!
2: De quem?
0: Aí, Judia!

Bora, Surtinho, pra você. 5:54, chegando César Menotti e Fabiano, saudade dos meus pais e da saudade, né? Faz parte, né? A vida segue, vamos nós pra luta aqui, ó. Mais um dia com você aqui na 104.9, pra mim é motivo de muita alegria estar de volta com vocês aqui, receber o carinho de vocês, que é muito importante. Daqui a pouquinho eu vou ouvir uns áudios que tá passado pra mim aqui, agradecer o carinho de cada um de vocês que estão aí na escuta. Obrigado pelo carinho, tá bom? Juntos, ou vamos ouvir César Menotti e Fabiano cantando Saudade dos Meus Pais. 5:55, bora! Bora certinho pra você, confirmando a hora, 5:55.

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1: Bom dia, meu Deus. Antes que eu comece esse dia e me concentre na correria de mais uma jornada de trabalho, eu quero falar com o Senhor. Dentro de mim existe uma gratidão imensa, porque eu tenho meu ganha-pão, enquanto tantas pessoas sofrem desesperada com desemprego e a fome. Muitas vezes chego em casa e eu sinto meu corpo cansado. Mas até pelo cansaço eu lhe agradeço. Perdoe-me quando saio às pressas e não digo uma só palavra, deixando às vezes de fazer a minha oração. Conceda-me, Senhor, aprender que as pessoas que trabalham comigo, ainda que elas não demonstrem vontade de me ensinar, permita-me amá-las, ainda que elas não estejam abertas ao amor, e derrame sobre o meu ambiente de trabalho a sua paz e a sua misericórdia, para que todos sintam a sua presença. Não permita jamais que eu me acomode no mesmo lugar. Quero crescer com dignidade e respeito, cumprir os meus afazeres com dedicação e preocupação com o próximo. Tem coragem para prosseguir? Esperança, vou continuar sonhando e a certeza que, através do meu trabalho, poderei fazer que ao menos um pedacinho do mundo se transforme no melhor lugar para se viver, e assim seja.
0: Se a paz...
1: Pai nosso que estais no céu, santificado seja o vosso nome. Venha a nós o vosso reino, seja feita a vossa vontade, assim na terra como no céu. O pão nosso de cada dia nos dai hoje. Perdoai as nossas ofensas, assim como nós perdoamos a quem nos tem ofendido. Não nos deixeis cair em tentação e livrai-nos do mal. Ave Maria, cheia de graça, o Senhor é convosco. Bendita sois vós entre as mulheres e bendito o fruto do vosso ventre, Jesus. Santa Maria, Mãe de Deus, rogai por nós, pecadores, agora e na hora da nossa morte. Amém. Que o Deus Pai Todo-Poderoso, que a nossa Mãe Santíssima nos abençoe para que tenhamos um ótimo dia. Abençoe a todos vocês no trabalho, você, minha amigão de casa, meu amigo padeiro, retireiro, caminhoneiro, onde quer que você esteja, receba o nosso abraço. Um parabéns especial para Marcela, esposa do Luciano, da minha prima Marcela, Anagrama, alusão especial, a esposa do meu primo Luciano do Zezito. Alusão especial para ela, completando mais o alô carinho das filhas, netos e familiares, mandando para ela com muito carinho. Parabéns, Marcelo, felicidade para você, tudo de bom. Você que está aí sempre ligado com a gente, agradecemos o carinho e a sintonia. Aguenta a mão um instante pro café, eu volto já com você, tá bom? Daqui a pouquinho tem mais e eu volto já, tá? Isso, forte abraço para você que está aí ligado com a gente. Acabou de ligar seu rádio? Bom dia para você, meu filho.
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Olá, Cirtinha, pra você de volta. Vamos junto, claro, até às 7. 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Isso. Aí sim, vamos junto então, levando o melhor para você, contando com o apoio também das Mike Multimarca, seu carro em suas mãos, seminovos a preços especiais, vende, troca e financia. 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Isto. Bora, Celso, pra você, 6:11. Bora lá, tem chegando pra cantar pra nós aqui, já tá no pronto aqui, bem. Deixa eu alinhar aqui, peraí. Ave Maria.
Pião Garrelha Silvano, grata pra nós, meu lugar é aqui. Eu já descobri que é mesmo, lá fiquei longe lá, mas tava com saudade de você demais. Você tá ficando, é doido. Bom dia pro Roberto, bom dia pro Roberto Martins, alienista, tá ouvindo a gente, né? O Russo Sati, lá na coluna Padameão. João Gazeta, mais a Regina, ô João. O Serginho de Assis, bom demais, Serginho, tamo junto. É claro, o Januário, né? O Luciano do Zezito. Tá mandando um abração pra esposa Marcela, que tá aniversariando hoje. O Juarez também pediu, daqui a pouco tocar a música que o Juarez pediu. A Conceição, mais o Hamilton, né? E todos estão aí ligados. Luciano do Drás também. E também o Aureliano, mas a Amanda e a Samanta estão ligados com a gente. Obrigado pelo carinho. Tava com saudade de vocês demais. Ave Maria. Canta Pião Carreira Silvano. Vai pro Kleber, pro Daíra do Beija-Flor, né? Toda a comunidade Beija-Flor aí ligada, tá bom? Vai pro Adriano Donato, mas o Saulinho, o Zé Rubi. Vai também pro Joãozinho, mas a Dourinha, que tá ouvindo nós nos Pires, na virada. Entre os Pires e o Beija-Flor, no alto, na grota, em cima aí. E a família do seu Zé Isolino, tudo ligado com nós também. Obrigado pela sintonia.

Ora, Celso, dá pra você, Surtinha, 5, não, 6h16, 6h16. Isso, Amado Batista canta somente pra você. Bom dia, ligado na Série Guarda, Lobo Sabiá, mais a Penha que tá ouvindo nós. Vai pra todos os fãs, vai pra Série, mais o Mauro também que tá ouvindo a gente. A Dona Lininha aí na grama, né? A Nircima, o Davi, todo mundo aí sintonizado. O Giovanino, ô miserável, tá ligado com nós aí, miserável? Pro Giovanino, filho do Genesim, mas a Natália, mas a esposa e o pessoal na padaria do Giovanino aí ligado com nós, né? E pra todas as padarias ligadas na Série Guarda, recebam. Alô, Robin, bom dia pro Roninho lá no ginásio, na padaria Sabor com Arte. Alô, Robin, bom dia, meu filho. Somente pra você, o Amado Batista, ganda pra você, legal.

simples a roça, a simplicidade e a qualidade da música do Rick. Pra você curtir com a gente, Rick Renner interpreta Escolta de Vagalumes. A você, abração, vai pra todos os fãs. A minha irmã gosta muito da minha irmã Lúcia, estivemos com ela esse final de semana lá, né? Tivemos lá sexta, sábado e domingo. Ave Maria. Isso, curtindo a lagoa do Rio Tocantins lá, né? Muito bonito lá, chique demais. Lá parece paraíso mesmo, não chama paraíso à toa do que eles moram. É muito chique. Lá em Palmas, né? Tivemos lá 3 dias numa chácara lá, vivendo vida de rico. Mas é bom, né? De vez em quando é bom provar do outro lado. Mas eu gosto da simplicidade também. Aqui, ó, isso aqui é bom demais da conta. Rick Renner canta, pá. Vamos mandar arrumar ali, mas o Vaguinho também que tá ouvindo nós, né? O Luciano lá no Patrimônio, vai pra Ramana, pro Rony, o Pietro e também pra Antonella. O pessoal tá ligado com a gente. Obrigado pelo carinho, tá bom? Tamo junto! Opa, legal! 104.9 a mais ouvida. Juntos nós vamos, claro, até 7 com você. O melhor passa por aqui. Segura essa aí, ó.

Hora certinha pra você. 6h24, 6h24. Bom dia, um abração carinhoso. O pessoal da consultora, da consultora João Marco, tutora, né? O Joãozinho, o João Marco, o Diego, a Regina. Pessoal, não escuta com a gente na Rua da Grama aí, na Rua Rita Beiralinho. Bom dia pro Tico do Oliveira e Filho. Alô, Tico, bom dia, Tico. Ligado com nós também. E toda a baixada aí na sintonia, né? Obrigado pelo carinho de vocês. Alô também pro Edilson Zé Luizinho, o Juarez, mas a Solange tá ouvindo a gente também. Legal, obrigado pelo carinho, tá bom? Forte abraço a todos aí na sintonia com a gente. Legal demais.

Beijinho, um abração carinhoso aqui também da Márcia, do Elix, da Amanda, mandando aí pra nosso ouvinte que tá aniversariando hoje, a Marcela, do Luciano do Zezir, da minha prima Marcela. Bom dia, Marcela, parabéns pra você, tudo de bom, Deus abençoe, tá bom, querida? Aí no bairro Grama, alô do carinhoso aí do esposo, as filhas, os netos, a mãe também da Marcela, o seu Arão, os familiares, o Marquinhos, os sobrinhos, todos mandando pra Marcela com muito carinho. Parabéns, Marcela, felicidade pra você, a sua irmã Márcia, também a Amanda e o Elix, que tá te mandando um alô, tá bom? João Mineiro e Marcelo canta, filha de Jesus. Um abraço aí pro Juarez que pediu, mandando pra todos os ouvintes. Obrigado, Juarez, pela participação, viu? Manda pra esposa, pros filhos, né? Netos e toda a família, todo mundo que tá na sintonia. E bom dia pro Antônio Lúcio. Sabe quem é o Antônio Lúcio? Vavá de Petrópolis. Ô, Vavá, bom dia, Vavá. Ele é a Cirlene de Gramu, na escuta com nós. Legal. E bom dia pra Adriana, mas o Edmar Feitor também. Ô, Edmar, bom dia pro Edmar, mas Adriana, lá no ginásio, ligado com nós também. Obrigado pelo carinho aí, tá bom? João Mineiro e Marciano canta. É tempo do Adão Miguel Nogueira essa aí, ó. Filha de Jesus. Abraço, bom dia, meu filho. Vamos junto. Até às 7, melhor passa por aqui.

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2: 6h29.
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4: Ô, nossa, eu tinha pra você, 6h29. Entra na mão, instante pro café. Volto já já. Daqui a pouquinho tem mais. Segura aí. Daqui a pouco tem as águas de São Francisco. Tem também o Amado Batista cantando já já pra vocês. Aguenta a mão, instante pro café. Volto já. 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
25: Voltamos.

0: 6h35.
1: Opa, de volta com você. Juntinhos, claro, nós vamos até às 7, levando o melhor, você que tá ligado. Bom dia, meu filho. Tamo junto, claro. Levando sempre o melhor da música pra você, em reverência e qualidade musical aqui nas ondas da 104, pra você curtir com a gente nas manhãs aí, acordou-se com aquele carinho especial. Bom dia pra você que acabou de acordar agora, tá aí ligado com a gente. Obrigado pela sintonia, tá bom? Tamo junto. 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Alô pro meu amigo Silas. Alô, Silas. Bom dia, Silas. Ligado com nós. Abração pra ele. A esposa, né? Lá em Muriaé. Ligado com a gente. O Zedu. Hein, Silas? Passa o aplicativo pro seu pai escutar nós, meu filho. Aí, o Zedu é diferenciado. Alôzão especial pro Zedu também, que tá ligado com a gente, né? Muito bom. 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Abração pro Igor, Daniel e toda a equipe dele, o Vitor, o pessoal que trabalha lá com ele lá, né? Abração pra todos aí, tá bom? O Léo também, né? Abração a vocês tudo, tá? Obrigado pelo carinho aí, tá? 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Pois então. Se for, tá pegando minha orelha aqui. Minha orelha é meio grande, filho. Mas tá bom. Bom dia, Valenice. E pro Valtinho que tá ouvindo nós lá na parte alta do Boa Vista. A Valesca, mais um Padre Adilson. Ô, Padre Adilson, tamo de volta, meu filho. Isso, bebendo água de palmas, não ficamos não. Resolvemos voltar. Aqui é melhor. O sol lá, não tem maneira, você não tem base como é que o sol é quente, não. Você tá ficando doido. 40 graus, parece que tá cozinhando a gente na sombra, viu, gente? Falou de matar. Uma lagoa muito boa pra ir nadar nela, pra refrescar, muito boa, sem perigo, uma lagoa rasinha. Bom demais. Mas aqui, eu pra mim também, ó. Eu gosto demais disso aqui, você tá doido. Bora! Chega pra nós! Tamo junto, né, aqui, ó. Vamos juntinho. 6h42, quem vai cantar pra nós agora? Já tá aqui no jeito, já? Deixa eu ver. O que eu tinha colocado aqui, tinha fugido, né? Rick e Renner. Preciso dizer que te amo. É chique, né? É importante você mandar isso aqui pra sua esposa que tá ouvindo. Inclusive o Luciano mandava a Marcela, que tá aniversariando hoje. Parabéns, Marcela. Felicidade pra você, viu, querida? E também pra todos vocês que não estão anotados aqui. É seu aniversário também. Hoje é 29, é seu? Pois então. É pra você também que tá ligado, tá bom? Legal. Vai pro Nicolau. O Nicolau também perdeu o celular dele. O Nicolau perdeu o celular aqui na rádio de ontem, de domingo. Ele perdeu o rumo dele. Ele tá gastando sinal aqui na rádio. O Nicolau, não achei ele aqui não, viu, meu filho? Mas... pede o quente pra colocar na rádio pra você, hein? Rick Renner, preciso dizer que te amo. Olha que legal. Vou mandar pra minha flor que tá ouvindo, minha esposa.

Surginha pra você, 6h46, tá chegando mais. Amado Batista canta Folha Seca. Você, abração, bom dia, ligado na Série 4. Aí, meu filho, bom dia pra você que tá curtindo. Vai pra Adriana, mas o Dimar Feitor, né, que tá ouvindo nós. E manda pra todos os ouvintes. Obrigado, Adriana, pela participação. Bom dia pra você também. Bom dia pra Lucimas, o Aguinaldo, que tá ouvindo a gente também. Legal, vai pra Dona Terninha, pro São Milton. Saudade de vocês. Abração pro São Milton e pra Dona Terninha. Lá perto do Campo do Alvim, aí no ginásio. E legal demais. Vamos junto. Mais um, então. Amado Batista, Folha Seca, que é bom também, né, Zezé? Chique. Quem gosta é a série mais uma hora lá. Você aguenta mais perto do rádio. Levanta o babu, minha filha, um gadinho. Aê, minha filha. Bom dia pra Michelle e pra Maria Valentina que estão ouvindo nós. Bom dia, Michelle. Bom dia, Maria Valentina. Abração vocês também.

0: 6h50.
1: Hora certinha pra você, confirmando a hora 6h50. Vamos juntos até as 7 com você. Bom dia, bom dia, bom dia, Ronildão.
2: Bom dia, meu amigo Xexé. Eu já tava sentindo muita falta sua. Cê
1: opa,
2: tá,
1: tamo junto aqui, ó.
2: Na falta de você, você tá doido. Vamos vendo aí. É, não é pro Caio, né? Estamos aqui, inclusive, aqui, pra finalizar a entrega aqui. Nós estamos na última, hein?
1: Isso, vem com Deus, meu filho.
2: Manda um abraço pra galera aí, pro Pajezão, o Mira, todo mundo que tá ligado no Chechel aí. Fica com Deus. Tudo bom.
1: Obrigado, Deus abençoe a sua caminhada aí, meu filho. Te proteja, porque essas estradas tá brincando vindo pelo horizonte. Pelo amor de Deus. Você tá ficando doido. Eu sou muito cagão, viu? Eu tenho medo de estrada danado. Nossa mãe do céu. Isso. Mas tá bom. Chegamos aqui, mas não foi fácil, não. De BH aqui, muita peça que você passa. Imagina as estradas que viajam todo dia, né? A estrada da brincadeira, não. Muito cheia, muito carro. O povo fala que tá ruim ainda. Tá ruim nada com andar de carro na estrada. Tá ficando doido. Chega em BH, você fica andando de... Igual tartaruga, não consegue andar. Carro em cima do outro, moto, o povo tudo empoleirado e pau quebrando. É assim mesmo, meu filho. O povo tá clamando que tá ruim. Eu acho que não tá ruim, não. Mas vamos nós. Aqui, ó, chega pra nós. Aqui, a Lenice pediu mandar pra todos os ouvintes. Manda pro esposo Valtinho, pro William, filha dela, a Nora e pra todos os ouvintes. Todo mundo da parte alta aí. Vou mandar também pra a Conceição do Francisco, a Iná, a Dona Maria Moço Adão, a Fátima Marcolino, a Michelle Mais a Maria Valentina, a Maria do Olavo aí. A Maria, bom dia, Maria. O Rodrigo Mais o Cláudio também, o seu Cláudio Mundo, todo, Zé Lopes, todo mundo ligado. Essa rua toda aí. Obrigado pelo carinho de vocês, tá bom? Opa! Ela gosta demais do chapelô. Você também gosta? É pra você assim.

0: Hora certa pra você, 5h55, bem a última de hoje. Quem vai cantar pra nós, a gente precisa muito de olhar, né? A gente não olha às vezes, né? Você segue o caminho sem olhar pra trás, meu filho. Lembra sempre de olhar no retrovisor, viu? Porque é no retrovisor que tá onde nós passamos, né? Pra ver que nós tivemos capacidade de passar. No retrovisor que você vê as coisas que eram mais difíceis do que hoje, né? E é saber que a gente sobreviveu essa época de mesmo das dificuldades, sobrevivemos. Estamos aqui. Alô, especial para o meu amigo Chain, mas a Cristina, que gosta muito dessa música também. Vou mandar para a Marcela, que está aniversariando hoje. E para todos vocês que curtem a música, é para a gente refletir, que a gente acha que está ruim, né? E tá bem demais. Você está ficando é doido. Para mim, está bom demais. Graças a Deus. Para todos que estão assim, você está ouvindo a Rádio Bocanha, você mesmo já é uma dádiva de Deus, não é verdade? Olhamos no retrovisor e seguimos em frente de cabeça alta e. Barreira foi feita pra nós passar, meu irmão, firme. Amanhã eu tô de volta, fica com Deus.
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0: 7:28.
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4: E bom dia Tocantins, Minas, bom dia Brasil. E onde quer que você esteja curtindo a nossa programação, um ótimo dia para você. Eu sou Raimundo Marangon, chegando por aqui nas ondas da melhor 104,9 Rádio Alcance FM. Vamos juntos até às 11 da manhã, com muita música e informação de qualidade no seu rádio. E para abrir o Bom Dia Cidade, o Gotas de Sabedoria, hoje fala sobre energia criativa. Logo depois, o melhor da música nacional no Coisas do Brasil até às 8. E ainda no programa de hoje, tem horóscopo, previsão do tempo, túnel do tempo, minuto da saúde, sua participação a partir das 9. E às 10 a gente continua curtindo as melhores até às 11 da manhã. Lembrando aí que as ocorrências policiais retornam no mês de outubro, logo após as eleições. E você, tá fazendo aniversário hoje? Nesta terça-feira, hoje, dia 29 de setembro de 2026. Então, tudo de bom, saúde, muita paz, felicidades e muitos anos de vida. É o que deseja toda a família Alcance FM. E você, de qualquer ponto da cidade, comunidades rurais, em casa, no trabalho e onde quer que você esteja, com seu radinho ligado no Alcance, no 104.9. Tá aí também pelas ruas da cidade, me dando uma carona, curtindo a nossa programação. Ou me acompanha pela internet no alcancefm.com, RádiosNet, Rádio Box, pelo aplicativo da Rádio Alcance e também pela Alexa. Obrigado pela companhia, pela sintonia e audiência. Vamos juntos até às 11. Tá no ar a partir de agora, com apoio do Açougue Esperança, o nosso Bom Dia Cidade de hoje. Você tem um ótimo dia, continue na minha companhia e seja muito, mas muito bem-vindo mesmo à nossa programação.
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6: Caros ouvintes, hoje falaremos sobre energia criativa. Somos todos abençoados com um infinito suprimento de energia criativa. A energia criativa busca um canal desobstruído através do qual possa fluir. Todos possuímos a habilidade de canalizar a energia criativa. Ela é tão parte do nosso sistema quanto a respiração. Como a criatividade é extremamente natural para a vida humana, bloquear o fluxo de criatividade terá como consequência o confinamento da energia e a frustração. Quando você começar a expandir sua consciência, você não conseguirá resistir ao impulso de fazer algo criativo. Finalmente, você terá que se submeter à sua inigualável criatividade. Que sentimentos vêm à tona quando você ouve a palavra criatividade? Sua reação diante da criatividade revela qual é a posição diante da sua energia criativa. Se você se sente inseguro quando pensa em criatividade, é porque não está usando os seus talentos. Se você acha que não é uma pessoa criativa, poderá se sentir ansioso. Se você vibrar de alegria ao pensar na criatividade, estará permitindo que ela flua para a sua vida. A criatividade é uma energia que pode ser expressa e utilizada em tudo o que fazemos. A lista é simplesmente infinita. Mas entenda que a energia criativa exige um pouco de seu tempo e dedicação.
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4: E vamos lá então para abrir super bem o nosso Coisas do Brasil desta terça-feira. Simone Lenha.

0: finalizamos o nosso Coisas do Brasil de hoje com Skank Acima do Sol. Coisas do Brasil fica por aqui, retorna amanhã a partir das 7h30 da manhã, abrindo o nosso Bom Dia Cidade. E agora a gente vai de informação na parceria da Alcance FM, agência Rádio Web. Tá chegando o giro de notícias no Alcance News. E eu volto já já com a segunda hora do Bom Dia Cidade de hoje. 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
1: Terça-feira, 29 de setembro de 2026, este é o Giro de Notícias. Eu sou Norberto Notari e você acompanha os destaques do momento. Ministro do Supremo Tribunal Federal, Luiz Fux, suspendeu a decisão do ministro Flávio Dino, que havia derrubado uma ordem do ministro André Mendonça, do Tribunal Superior Eleitoral, para remover publicações que associavam Flávio Bolsonaro, candidato à presidência do PL, à retirada de Nossa Senhora Aparecida do posto de padroeira do Brasil. A medida segue até análise pelo plenário da corte. A Advocacia-Geral da União pediu ao STF prazo de 72 horas para se manifestar sobre ações que pedem a retomada das apostas online. As entidades do setor querem derrubar a medida provisória que proibiu a exploração e a publicidade das bets. As plataformas têm até 5 de outubro para devolver os saldos aos apostadores. A partir do dia 6 de outubro, sites e aplicativos de bets serão bloqueados. O Tribunal Superior do Trabalho analisa hoje o julgamento do dissídio coletivo envolvendo a Caixa Econômica Federal e seus empregados, que estão em greve nacional desde o dia 10 de setembro. Durante a sessão, os ministros devem tentar uma nova conciliação entre as partes. A Estônia acusou nesta terça a Rússia de estar por trás de um ataque incendiário contra uma empresa de defesa ocorrido em seu território no mês de agosto. A conclusão se deu após uma investigação do Serviço de Segurança Interna do país. O Kremlin nega e classifica a acusação como infundada. O presidente Lula sancionou a lei de incentivo ao desenvolvimento do futebol feminino no Brasil. A partir de agora, clubes formadores de atletas também deverão manter equipes femininas. A lei exige medidas de prevenção ao racismo, à discriminação e à violência contra as mulheres no futebol. A mudança ocorre na preparação para a Copa do Mundo Feminina de 2027, que será realizada no Brasil. O meia uruguaio Arrascaeta vai passar por uma cirurgia e preocupa a equipe médica do Flamengo para a reta final da Libertadores. O atleta, um dos principais do rubro-negro, sofreu uma fratura no punho durante amistoso da seleção uruguaia contra a Coreia do Sul. O Giro de Notícias é uma produção da agência Rádio Web. Produção e apresentação, Norberto Notari. Trabalhos técnicos, Mário Melo.

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15: Bom dia, e estamos entrando na segunda hora do Bom Dia Cidade desta terça-feira. Agora tem Lauana Prado, Simone Mendes, Saudade Burra, logo depois Suel e o grupo Menos é Mais, Vitamina C e o primeiro bloco do horóscopo de hoje.
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0: E vamos lá então agora ao 88, horóscopo desta terça-feira, dia 29 de setembro de 2026. Signo regente é Libra, a estação primavera, 272 dias se passando do ano de 2026, faltam 93 para finalizar o ano, a lua é cheia. E no primeiro bloco do horóscopo, a gente fala para os signos de Áries, Touro, Gêmeos e Câncer. Ariano, cuide do seu dinheiro e evite exagerar nos gastos. O dia será favorável para avaliar investimentos, buscar opções mais rentáveis e negociar contratos de trabalho. Converse com parceiros e encontre soluções criativas para concretizar os seus planos. Planeje o futuro e dê passos seguros para conquistar estabilidade, cumplicidade no amor. Touro, com a lua em seu signo, cuide da beleza, renove a imagem e dê atenção aos seus desejos. Valerá incluir na rotina cuidados de saúde e atividades de bem-estar. O dia favorecerá decisões de conforto para casa e o andamento de um projeto de trabalho. O empreendimento poderá ganhar viabilidade e melhorar os seus rendimentos. Jogue a autoestima para cima. Gêmeos, comece o dia devagar e reserve um tempo para você. Meditar, observar os sonhos ou então se dedicar a uma atividade criativa ajudará a encontrar respostas e renovar o ânimo. Boas ideias poderão abrir caminhos no trabalho. Anote o que surgir e desenvolva seus projetos. Se a vida social estiver cansativa, diminua os compromissos e respeite seu ritmo. Câncer, amplie as amizades, participe de um grupo e compartilhe os seus interesses. Boas parcerias darão impulso aos projetos autorais e abrirão caminhos de desenvolvimento. Os ganhos poderão aumentar. Mantenha as contas em ordem. O carinho da família e a harmonia em casa trarão segurança para dar um passo maior na carreira. Some forças. Daqui a pouco, no segundo bloco, a gente fala para os signos de Leão, Virgem, Libra e Escorpião.
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0: E vamos lá então, agora 8h17, segundo bloco do horóscopo, a gente fala para Leão, Virgem, Libra e Escorpião. Leonino, a carreira estará em destaque, uma decisão poderá abrir novas oportunidades, conversas de trabalho trarão informações úteis para avançar nos planos. Com Marte e Júpiter em seu signo, conte com autoconfiança para tomar iniciativas sem exagerar nas expectativas. O convívio com a família trará aconchego e ajudará a relaxar no fim do dia. Virgem, uma viagem ou plano de estudo ganhará forma e ampliará perspectivas. O dia favorecerá negociações financeiras e conversas que ajudem a concretizar um projeto. Resolva os assuntos que pedem discrição e dê atenção às informações que chegarem. Novas referências enriquecerão as suas ideias. Aproveite para pesquisar e planejar os próximos passos. Libra, um acerto financeiro ou então uma conversa íntima pedirá franqueza. Com Sol e Mercúrio em seu signo, você terá clareza para expressar os seus desejos e negociar o que precisa. Escolha os convites com calma e preserve tempo para cuidar dos interesses pessoais. Vênus na área financeira será promessa de bons negócios. Valorize seu trabalho. Novo ciclo pela frente. Escorpião, as parcerias estarão em destaque. Uma conversa ajudará a esclarecer intenções. No trabalho, mostre o que deseja realizar e firme a sua posição. Assuntos delicados terão um desfecho melhor se forem tratados com discrição. Com Vênus em seu signo, cuide da beleza e escolha um look que valorize os seus encantos. Poder de atração, brilho e magnetismo estão em alta. Daqui a pouco, para finalizar o horóscopo, a gente fala para os signos de Sagitário, Capricórnio, Aquário e Peixes. 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
0: E no Túnel do Tempo de hoje, a gente traz de 1983 Hit Casa Nova. Logo depois tem Creedence com Have You Ever Seen the Rain, de 1970. Na sequência, previsão do tempo para a região sudeste nesta terça.

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1: Na região sudeste, o calor continua intenso nesta terça-feira, com temperaturas elevadas e possibilidade de pancadas de chuva em algumas capitais. Belo Horizonte terá mínima de 20 e máxima de 36 graus. A capital mineira pode registrar chuva isolada à tarde e pancadas durante a noite. Em São Paulo, os termômetros variam entre 19 e 36 graus. Há possibilidade de chuva pela manhã e de pancadas com trovoadas à tarde e à noite. No Rio de Janeiro, a temperatura fica entre 21 e 32 graus, com previsão de pancadas de chuva e trovoadas em diferentes períodos do dia. Vitória terá mínima de 23 e máxima de 33 graus, com possibilidade de chuva isolada pela manhã e à noite. O IMET destaca que o calor acima da média continua em áreas do sudeste nesta terça-feira. A chegada de uma frente fria deve ajudar a diminuir as temperaturas em parte da região a partir de quarta-feira. As informações são do Instituto Nacional de Meteorologia. Sofia Muniz, o tempo e a temperatura.
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0: vamos lá então, agora 8h35, finalizar o horóscopo desta terça-feira. Agora tem os signos de Sagitário, Capricórnio, Aquário e Peixes. Sagitariano, organize a rotina e retome um cuidado de saúde que ficou de lado. Um plano de viagem ou então de estudo ganhará impulso e trará entusiasmo para decidir os próximos passos. Amigos indicarão um contato importante para desenvolver um projeto. Aproveite as oportunidades sem lotar a agenda, hein? Olha, respeitar o seu ritmo ajudará a dar continuidade ao que você começar hoje. Capricórnio, o amor, os filhos e os projetos autorais ganharão espaço no dia. Uma decisão sobre dinheiro pedirá atenção aos valores e às responsabilidades de cada um. A carreira seguirá em destaque. Entre um compromisso e outro, dê espaço ao prazer e solte a imaginação. Criatividade está em alta. Aquário, cuide de quem você ama e promova maior união familiar. O dia favorecerá melhorias na casa e planos que tragam maior conforto. Nas parcerias, acolha as iniciativas do outro e descubra o que vocês poderão construir juntos. Contatos com pessoas de fora ampliarão possibilidades e expandirão os horizontes. Poder de influência e prestígio estão em alta. Peixes, conversas e encontros de hoje trarão informações úteis para o trabalho. Esclareça dúvidas, conte com mais mobilidade, movimente o corpo e retome cuidados de saúde. Um acerto financeiro ficará mais simples, com valores e responsabilidades bem definidos. O contato com alguém de longe poderá trazer boas ideias. Foque nas soluções. Poder está em alta. Assim a gente finaliza o horóscopo de hoje, que retorna amanhã a partir das 8 da manhã aqui no Bom Dia Cidade. Daqui a pouquinho tem um Minuto da Saúde, hoje falando sobre leite. Médico alerta aí para riscos de cortar o leite da dieta, hein? O assunto do Minuto da Saúde de hoje é leite. E logo depois a gente traz a sua participação na Parada do Ouvinte. Você pede a sua música, participa aqui da nossa programação até às 10 da manhã.
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0: 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Agora, para abrir a sequência, tem Zé Felipe e Ana Castela. Sua boca mente.

0: Tá aí, a gente fechou a segunda hora do nosso Bom Dia Cidade desta terça-feira com Simone Mendes, Dois Tristes. Olha, vamos agora com o Minuto da Saúde, hoje falando sobre leite. E eu volto já daqui a pouquinho com a sua participação na Parada do Ouvinte, você pedindo a sua música, participando aqui da nossa programação até às 10 da manhã.
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2: Você reparou que o leite voltou a ser tendência na alimentação? Mas ainda há quem acredite que ele faz mal ou causa inchaço. Será que o leite é mesmo um vilão? Segundo o consenso da Associação Brasileira de Nutrologia e da Sociedade Brasileira de Alimentação e Nutrição, o leite de vaca continua sendo um dos alimentos mais relevantes do ponto de vista nutricional. O médico nutrólogo Carlos de Almeida comenta que o leite pode e deve fazer parte da alimentação dos adultos.
3: Todos os guias alimentares do mundo recomendam os laticínios como uma parte saudável e importante da alimentação. O leite é fonte de calorias, é fonte de proteínas de alto valor biológico, é fonte de vitaminas, como por exemplo as vitaminas do complexo B e também a vitamina D, e principalmente é a principal fonte de cálcio da nossa alimentação.
2: O Dr. Carlos também explica por que o ser humano é o único que toma leite depois da amamentação.
3: De fato, o ser humano é diferente numa série de aspectos, principalmente no que tange à sua alimentação. Ele aprendeu a utilizar muitos produtos que estão disponíveis na natureza para que tenha uma alimentação e uma nutrição adequada. E um desses alimentos importantes é o leite. E ele se adaptou a isso, não só do ponto de vista do paladar, mas também do ponto de vista metabólico, porque ele aprendeu ao longo dos anos a manter enzimas que fazem a digestão do leite, mesmo depois do período da amamentação.
2: Quando a pessoa sente algum desconforto, é importante procurar um médico ou nutricionista. Mas o nutrólogo ressalta que nem sempre o problema está associado ao leite.
3: E eu digo para vocês que a alergia ao leite, ela é muito rara no adulto, ela é mais comum na criança, bastante pequena. Quase sempre esse desconforto se refere a uma dificuldade de digerir a lactose. E nesse caso, hoje existem no mercado leites que não têm lactose e podem ser consumidos com toda segurança. Existe a enzima lactase, que a pessoa pode ingerir essa enzima antes de consumir o leite. E algumas pessoas ainda têm um certo desconforto por conta de uma proteína, de um tipo de caseína que tem no leite. E por isso existe no mercado hoje o leite chamado A2A2.
2: A recomendação é não cortar o leite da dieta por conta própria. Para saber mais sobre o consumo do alimento, acesse o site www.avidapedeleite.com.br ou Instagram @avidapedeleite. Agência Rádio Web, produção e reportagem Valquíria Reis.
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Tá aí, Rádio Alcance, agora 9h11. E enquanto o pessoal não entra aqui no WhatsApp para participar, não sei se o nosso WhatsApp que tá algum problema. Até agora ninguém entrou, somente a Valéria ali do bairro Boa Vista. Bom dia, Valéria. Enquanto isso, a gente vai de música, não é isso? Tiago York, Grupo Menos é Mais. Amém.

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1: Olha, vamos lá então, agora 9h19, começando aí a parada do ouvinte de hoje, terça-feira, dia 29 de setembro de 2026. Hoje é dia do anunciante, ao comércio aí, né, aos anunciantes aqui da Rádio Alcance. A gente agradece pela parceria e parabenizamos aí pelo dia de hoje, dia do anunciante. Hoje também... vamos ver aqui quem mais. Hoje também é Dia Mundial do Petróleo, Dia Mundial do Coração e também dia de São Miguel, São Gabriel e São Rafael. E olha, quem está fazendo aniversário hoje, recebendo os parabéns da Rádio Alcance, é Marcela, esposa do Luciano Amaro. A você, Marcela, e você também que está aniversariando hoje, nós não temos o seu nome na lista. Tudo de bom, saúde, muita paz, felicidades e muitos anos de vida. É o que deseja toda a família Alcance FM. E vamos lá então, a primeira participação de hoje está chegando. Eu vou atender aqui o pedido da Maria Célia. Maria Célia está mandando a música aí para todos os aniversariantes de hoje, para os ouvintes. Para todos aqui da Rádio Alcance, especialmente aí para o senhorzinho, né, que ela é tomadora de conta, o senhor Didico. Ela tá mandando para ele, ele gosta muito da música, então abre a parada do ouvinte desta terça-feira, Teodoro Sampaio, Pitoco.
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1: Valeu, Maria Célia, um abração, brigadão aí pela participação.

0: Vamos lá, tem mais participação. Além de fazer o programa aqui na Rádio Alcance, ela também participa da programação pedindo música, não é isso? Fala aí, Marise, bom dia! Marise Cremonese, lá em Juiz de Fora. Fala, Marise, bom dia pra você!
1: Bom dia, Raimundo Maragon, é Marise Cremonese. Tudo bem com você, meu querido? Quanto tempo não te vejo, né? Desde ontem.
0: Isso.
1: Raimundo, manda pra nós aí, meu filho, Marisa Monte. Qualquer uma da Marisa Monte, tá
0: Beleza,
1: bom? Só pra
0: tá
1: curtir
0: bom.
1: Mesmo. Beijo Nossa. Pra você, meu querido.
0: Beijão,
1: e até
0: Marisa.
1: 6h10, hein?
0: Se Deus quiser. Vamos lá, então. Olha, espero que você goste. Ela vai gostar, tenho certeza. Gosta de todas da Marisa Monte. Essa aí é Ilusão. Marisa Monte aqui na Parada do Ouvinte. Bom dia, Marise. Brigadão aí também pela participação.
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0: Olha, atenção, acontece neste sábado, né? Sábado agora, dia 3, o Bazar Beneficente à Igreja, a Capela São Geraldo ali do bairro Patrimônio, de 7 ao meio-dia, na rua Vereador João Antônio da Costa, número 166, na casa da Adriene. Participe, compre, doe, faça a diferença. E continuando aqui com a nossa participação, eu atendo o pedido da Lenícia, Lenícia ali do bairro Boa Vista. Bom dia pra você, Lenice. Fala aí.
1: Bom dia, Marangô.
0: Beleza, Lenice?
1: Lenice, bairro Boa Vista. Quero ouvir a música Belzinho do Forró. Quero oferecer meu esposo Altinho, meu filho Lini, pra meu dentro de ano. Pra todos vocês da rádio, pra todos que estiverem ouvindo.
0: Tá certo. Valeu, um abraço, Lenice. Obrigadão também mais uma vez aí pela sua participação. Leozinho do Forró.

0: E chegando agora o pedido da... Chegando agora o pedido da nossa amiga Luzia. Epa, epa, o que que tá acontecendo? É, chegando agora o pedido da nossa amiga Luzia lá do bairro. A Luzia lá do Beija-Flor. A Luzia pediu a música do Luiz Américo, Camisa 10. Tá mandando aí pra todos os amigos, ouvintes, também pra Mayre, Joninhas e Rayane. E a Luzia, Luísa, né? E todos do Guarujá. É isso aí. Vamos lá então? Vamos com Luiz Américo, Camisa 10, do ano de 1973.
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0: Valeu, Luzia. Abração, brigadão também pela sua participação.
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0: agora eu vou atender o pedido da Dona Maria Américo, aqui do bairro Teixeira de Melo. Tá mandando aí para toda a sua família, para mim, para minha família. Valeu, brigadão, Dona Maria. Manda para todos nós aqui da Rádio Alcance, agradeço também em nome de todos. E para as amigas, né, Cidinha, a Célia do Mauro, a Verinha, todas as amigas, que se for falar o nome de todos aqui, não dá tempo, não é isso, Dona Maria? Graças a Deus, né? Tem bastante amiga. Olha, vamos lá então, tá chegando o grupo Só Para Contrariar, né? Alexandre Pires, Mineirinho. Essa é do ano de 1977.
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0: Abração, Dona Maria. Obrigadão também pela participação.

0: E vamos ali no bairro Grama agora, quem tá no bairro Grama, curtindo a 104,9, nossa amiga Deise. E a Deise pediu Gustavo Lima e Jorge e Matheus, tá faltando eu, né? Ela pediu só pra curtir. Vou curtir juntinho com você então, Deise. Obrigadão aí pela sua participação, também pela sua audiência de todos os dias. Tá faltando eu, Gustavo Lima, participação de Jorge e Matheus.
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0: Vamos lá então, agora 9h45 e o pedido agora chegando aqui da Rosângela. Rosângela pediu Henrique e Juliano. Conexão de outras vidas, né? Olha, quem gosta muito dessa música também é a nossa amiga Jussi, aqui no bairro Teixeira de Melo. Vou mandar essa especialmente pra Jussi, com um abração aí bem apertado, hein? Jussi, bom dia pra você, brigadão aí pela sua companhia. Sei que tá curtindo aí o Bom Dia Cidade todos os dias, né? Não participa, mas tá ouvindo, tenho certeza absoluta. Vamos lá então, Henrique e Juliano. Rosângela, bom dia pra você também. Muito obrigado aí pela audiência e participação.
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1: E agora 9 minutinhos faltando para as 10 e a gente continua aqui com a nossa participação. Queria mandar um abração aí pro Joãozinho Pita, né? O Joãozinho Pita lá nos Pires, tá aí na sintonia da 104,9 todos os dias, né? E toda hora. A gente agradece aí a audiência. Olha, queria mandar um abração também para Dona Maria Helena lá em Santa Isabel. É, a nossa amiga Sheila em Ubá tá sumida aqui da programação, não é isso? Essa semana não participou, se bem que hoje é terça-feira, né? Não participou ainda da nossa programação. Olha, eu vou colocar aqui o pedido da nossa amiga ali do bairro Boa Vista, nossa amiga Valéria. Bom dia pra você, Valéria. E ela me pediu aqui, eu peguei a música, vamos ver se eu acerto, hein, Valéria? Fala aí, bom dia!
2: Olá, Raimundo, bom dia, bom tudo jóia, tudo bom?
1: Bem,
2: tudo tranquilo?
1: Uhum.
2: Então, toca pra gente curtir Twisted, tá jóia?
1: Certo, acho
2: bom
1: que é isso.
2: Bom dia,
1: mesmo.
2: Ah, e ofereço pra todos que estão
1: de bem com a vida.
2: Um abraço, fica na paz.
1: Um abração, Valéria. Obrigadão pela sua participação. Acho que acertei, sim, né? É, coloquei antes aqui, ouvir sem o fone, não dava para entender direito. Twisted Sister, The Price. É essa música, Valéria, que você pediu? Tá aí. Bom dia. Obrigadão pela participação.
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0: E vamos lá então, continuando agora, tem um pedido do Vitor César, é isso? Vitor César, lá do bairro Floresta, pede a próxima. Fala aí, Vitor César.
1: Bom dia, Malungo.
0: Bom dia.
1: Aquela música vai me perdoando. Tô mandando pra sua, família, família do Fabinho Cabeça, família do Xuxão.
0: Beleza.
1: Tá? Tchau, tenha um bom dia.
0: Valeu, bom dia. Obrigadão pela participação. E a gente tá chegando aí com o Vitor e Léo. Vai me perdoando. Mandar um abração aí pra nossa amiga Júcia, ali no bairro Teixeira de Melo, na sintonia da Rádio Alcance. Vai me perdoando.

vamos lá então, finalizando aí a parada do ouvinte de hoje, com o tempo chegando a estourar aqui, deu tempo, né? João Batista chegou aí no finalzinho. Ele pediu a música aí do Panda, né? Corpo Nu, tá mandando aí pra galera da Casita Construções e Marmoraria e também pra galera da Casita Quase Tudo. Valeu, João Batista, um abração, brigadão aí pela participação. Finalizando então a parada do ouvinte de hoje, eu volto com a sua participação amanhã a partir das 9 aqui no Bom Dia Cidade. E logo mais à tarde você participa com o nosso amigo Fabiano Cabeça, no Tarde Sucesso.

0: A segunda-feira foi de cobranças no Supremo Tribunal Federal. O ministro Cássio Nunes Marques, também presidente do Superior Tribunal Eleitoral, cobrou providências de Edson Fachin, presidente do STF, contra o que considerou interferência de Flávio Dino em decisões da Corte Eleitoral. Dino derrubou no Supremo decisão de André Mendonça, do TSE, em relação à proibição de mensagens associando o candidato Flávio Bolsonaro, do PL, a uma possível intenção de retirar o título de padroeira do Brasil de Nossa Senhora Aparecida. Para o advogado e analista político Melilo Diniz, Mendonça, a princípio, acertou, mas exagerou na restrição.
1: Dizer como fato que Flávio Bolsonaro pretende retirar de Nossa Senhora Aparecida o título de padroeira do Brasil, sem prova disso, tende a ser uma desinformação. André Mendonça tinha razão ao reconhecer a gravidade do boato. O problema foi a amplitude da ordem de retirar. Ela alcançou mais de 1000 publicações, inclusive uma postagem de humor que nem sequer mencionava o candidato pelo nome. Por isso, na análise daquela postagem da medida adotada, considero mais acertada a posição de Flávio Dino. Para retirar uma manifestação do ar, o juiz precisa demonstrar com precisão o que ela afirma, a quem se refere, porque é ilícita. Não pode resolver tudo por associação ou presunção.
0: No domingo, Flávio Bolsonaro acusou a CNBB de propagar a desinformação. Mas em nota, a entidade negou qualquer participação na disseminação do conteúdo. A rede bolsonarista já associava a Conferência dos Bispos ao PT, ainda mais porque a entidade, como comumente faz, divulgou uma orientação aos fiéis em relação ao voto. Na avaliação de Melilo, sem pedir votos para nenhum dos lados.
1: Eu não vejo na mensagem da CNBB indicação de apoio ao PT ou a qualquer outra candidatura. Vejo, na verdade, critérios muito claros para o eleitor pensar antes de votar. Respeito à democracia, combate à corrupção e à mentira, defesa da dignidade humana e do bem comum. Esses critérios valem para todos, também valem para o governo e para o PT. É claro que numa eleição polarizada, cada lado tende a ouvir uma crítica a si próprio e enxergar um elogio ao adversário. Mas a pergunta correta é outra. Onde a CNBB pediu voto para alguém? Onde dispensou algum candidato de ser examinado pelos mesmos critérios? A mensagem diz expressamente que a igreja não indica candidatos nem partidos.
0: Nesta segunda-feira, Flávio Bolsonaro entrou com recurso no STF para derrubar a decisão de Dino. A defesa do candidato do PL quer que a corte reafirme o que determina o Marco Civil da Internet, ou seja, que o combate à desinformação nas eleições cabe ao TSE. Diante da controvérsia, o ministro Flávio Dino remeteu a discussão ao plenário do STF. Agência Rádio Web de Brasília, Alan Barbosa.

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17: Olha, bom dia, agora 10h10, confirmando a hora certa para você, estamos entrando na quarta e última hora do nosso Bom Dia Cidade de hoje, lembrando que o Bom Dia Cidade conta sempre com o apoio total do Açougue Esperança. 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
17: Vamos lá então, agora 10h12, vamos de música. Lembrando que as ocorrências policiais retornam logo após as eleições, no mês de outubro. E abrindo essa sequência, Suel, Marvila.

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5: Olha, vamos lá então, agora 10:26. Com o apoio do Açougue Esperança, a gente entra na reta final do nosso Bom Dia Cidade de hoje. E vamos de música sem intervalo até às 11 da manhã. Abrindo a sequência, a gente traz três.

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Aí, Rádio Alcance, agora um minutinho, faltando para as 11, e finalizamos aí o Bom Dia Cidade de hoje com Fresno, maior que as muralhas. Olha, tô indo nessa e deixo você agora com Luiz Carlos Pitt, Jornal e Esporte. Lembrando, a partir da uma, tem Tarde Sucesso com Fabiano Cabeça. Logo mais 6 da tarde, o momento da Ave Maria. Às 6h10, você fica com Marise Cremonese e o Sem Parar. Lembrando também que 10 da noite tem o Love Time. Amanhã a gente se encontra, se Deus quiser, a partir das 7h30 da manhã, né? Com mais um Bom Dia Cidade. Obrigado pela companhia, pela sintonia. Um abraço, até lá, tchau!

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1: Uma fiscalização do Ministério do Trabalho e Emprego, a pedido do Ministério Público do Trabalho, identificou adolescentes e adultos em situação laboral irregular no Spitz Park, em Pomerode, Santa Catarina. É o que aponta a procuradora do MPT, Luciana Teles.
2: A ação fiscal lavrou 15 autos de infração. Foi verificada a existência de 114 trabalhadores laborando sem o devido registro de trabalho. Desses trabalhadores, 14 tinham entre 14 e 16 anos de idade. Para esses trabalhadores com menos de 16 anos de idade, foi determinado o afastamento imediato, bem como o pagamento dos haveres trabalhistas. Para os demais trabalhadores, foi determinado o devido registro de trabalho.
1: Além disso, foram detectados outros problemas.
2: Foram constatadas irregularidades referentes ao meio ambiente de trabalho com o descumprimento das normas de saúde e segurança, notadamente quanto às normas que tratam do gerenciamento de risco. Além disso, também foram verificadas irregularidades quanto às normas de proteção ao salário, considerando a existência de descontos indevidos em relação aos uniformes fornecidos aos trabalhadores e ao auxílio alimentar.
1: O caso segue sob acompanhamento do Ministério Público do Trabalho, que mantém procedimento em aberto para a adoção de medidas cabíveis e a responsabilização da empresa pelas irregularidades constatadas. Em nota, o Spitz Park diz que os trabalhadores apontados pelo MPT eram freelancers, que os adolescentes foram contratados sem verificação de idade, o que já foi corrigido. Também reafirma o compromisso com a legislação trabalhista e a proteção de crianças e adolescentes. Agência Rádio Web, produção e reportagem, Rafael Silva.

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12: 11:09.
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0: Olá, amigos e amigas, aquele abraço, aquele bom dia. Estamos começando aqui o programa Jornal Esporte, o seu melhor programa da hora do almoço, que traz para você as principais notícias esportivas e as notas diversas dentro do nosso programa. Então, chegou a terça-feira, terça para todo mundo, e a gente vai de voadora nessa terça-feira. Tem muita coisa boa que vai rolar dentro do programa de hoje. 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Falar com o vascaíno, o Robin. Quero mandar um abraço para ele que está ligado e sintonizado no nosso programa. 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Programa Jornal Esporte, o seu melhor programa da hora do almoço. A temperatura agora em toca 30 graus. Velocidade do vento 13 km por hora. Umidade relativa do ar 55%. A probabilidade de chuva é 0%. Vamos lá com os destaques do programa de hoje. Vamos passar na íntegra a entrevista com Silas, o lateral esquerdo que vem brilhando no campeonato regional vestindo a camisa do Tubarão. Silas é o destaque, é um dos destaques do time. Folga para todo mundo essa semana. O domingo será de eleições e não será de futebol no Brasil. Torcedores e organizadas elogiam a postura de torcedores do Dourense pela educação, a fineza e a fidalguia. Seleção brasileira bate por 4-2 a seleção da Austrália. Pelo menos jogou melhor hoje. Agora é Índia.
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0: Muito bem, vamos com a primeira parte do nosso programa, destacando o que há de melhor a respeito do nosso futebol, futebol amador. E hoje nós estamos recebendo a visita do Marlon, grande Marlon. Bom dia, Marlon.
4: Bom dia,
0: Pete. Aí outro lá. Aê.
4: Bom dia, Pete. Bom dia, ouvintes da Rádio Alcance FM. Tá aqui mais um programa aqui, mais uma terça-feira aqui para repercutir o nosso futebol da nossa região.
0: Isso.
4: Então, bora aí para os destaques.
0: É, tá aí o Marlon, a primeira participação do programa. Gente, eu fiquei devendo ontem algumas mensagens no WhatsApp, dentre elas a mensagem da diretoria, né? Muito importante. Ontem eu li apenas uma mensagem. Quero mandar um abraço muito forte. Eu fiquei sabendo hoje é o aniversário da Marcela. Nos ouve todos os dias. Muito obrigado, Marcela, pela audiência e né? Que Deus lhe dê muita saúde e sempre te abençoe. Então, um abraço para a Marcela, que é a esposa do meu grande amigo Luciano Amaro. Quero mandar um abraço, está lá ligado no nosso programa, curtindo nosso programa. Então, ela que é flamenguista e tubarão, porque ontem, no domingo, ela estava dando cambalhotas de alegria. É, cambalhotas de alegria com a vitória do Itararé 3-1 sobre o Dourense lá em Dores do Turvo. Ela esteve presente nessa partida. Deixa eu mandar um abraço aí fortíssimo também para o meu amigo Felipe. O Felipe está sempre ligado no nosso programa, sempre curtindo nosso programa. Ele é chefe da torcida organizada Inferno Vermelho, que destaca, que ressalta, após o jogo, as duas baterias tocando juntas. Gente, realmente aconteceu isso. Tal cortesia, fidalguia, gentileza por parte dos torcedores lá de Dores, torcedores do Dourense. Vou repetir que nós ficamos na mesma arquibancada, parecia até que era uma torcida mista, né? Nós vibrávamos, né? Comemorávamos os gols do Itararé e não teve absolutamente nada, devido à educação, né? E eles entendendo aquilo, aquele momento de alegria, porque se o Dourense fizesse o gol, eles também vibravam, eles também comemoravam, o que é natural, o que é normal. E no finalzinho do jogo, gente, a gente tem que destacar, olha bem, tanta tranquilidade, tanto saber perder. Isso é que é exemplo de saber perder. Sabe perder. É um bom perdedor, porque não apela, aceita, normal. É claro que vai discutir com a comissão técnica, o time caiu de produção na hora que não pode cair. A diretoria também será criticada, porque os resultados negativos, ele vem acompanhado de críticas. Né? Resultado negativo, isso é normal e natural, o torcedor critica o resultado negativo. Então, é claro que lá eles brigam internamente. Né? A manifestação da torcida em relação à atuação contra o Itararé foi... não é que foi pífia, porque o Itararé foi muito superior, o time, tanto é que ganhou por 3-1, Ele

0: Por quê? Porque não tem saldo de gols. Você pode tomar 3-0 lá no campo do adversário e ganhar de 1-0 aqui. Pelo menos você leva a decisão para os pênaltis. Então não existe saldo de gols, né? Não tem saldo de gols. Então é importante isso. Então imagine você, se você jogar fora a primeira partida e voltar lá com um bom resultado. Você joga em casa, não quer dizer que está classificado, mas joga em casa, a probabilidade de um resultado melhor, de uma classificação dentro de casa, é muito importante. Então, ressaltar aqui e parabenizar a torcida do Dourense, a bateria do Dourense com a bateria da Inferno Vermelho. Eles fizeram um samba só, samba de uma nota só. Se reuniram depois do jogo, lá atrás do gol, e a bateria aumentou, né? Se a bateria do Itararé tinha um tarol, passou a ter 4, porque a bateria do Dourense tinha 2. Aí somaram as baterias. Isso aí depois do jogo, gente. Depois do resultado negativo do Dourense, né? E se juntaram, a bateria foi até a bateria de Tocantins do Itararé. Foi até a bateria, e se juntaram. Olha, foi muito bonito, foi muito bacana. Tem que fazer esse registro aqui pra galera. Então, eu quero mandar um abraço fortíssimo aí pra Inferno Vermelho, que tem uma conotação diferente, né? Que tem uma conotação mais light, né? Eu tô colocando mais light aqui, né? Ah, Inferno Vermelho, tá? Vai brigar. Não, nada disso, né? A mentalidade hoje é incentivar, é motivar, é jogar junto com o time. Então, a motivação é muito importante aí por parte da organizada, que tem uma imagem, e essa imagem ela tem que ser uma imagem pelo nome, né? Talvez carrega pelo peso do nome, mas são gente boa que mexem com a torcida, são gente bacana, e quem não conhece, se puder conhecer, vai saber que a turma é bacana. Vou mandar um abraço pro Ricardo R9, que mandou ontem uma mensagem aqui. A diretoria e comissão técnica do Itararé agradece imensamente a atitude e principalmente a presença da torcida do Esporte Clube Itararé, que simplesmente empurrou o time no domingo, mais uma vez do início até o final. Então, a diretoria batendo palmas, parabenizaram, eles deram um show à parte. E o time correspondeu dentro de campo. Então, o Ricardo que mandou essa mensagem aqui, ele é o vice-presidente, a diretoria e comissão técnica do Itararé, agradece imensamente a atitude e principalmente a presença da torcida do Esporte Clube Itararé, que simplesmente empurrou o time no domingo passado, diante do Dourense, mais uma vez do início até o final. E deram um show à parte. O time correspondeu dentro de campo. Então, um abraço fortíssimo aí pro nosso querido Ricardo. Né? E também agradece a diretoria do Dourense pela recepção, que foi espetacular. A recepção muito, muito amigável de diretoria para diretoria. E torcedores para torcedores, né? Foi um negócio muito bacana. Foi legal lá. Então tá dado o recado aqui pro nosso simpaticíssimo Ricardo, que é o vice-presidente do Esporte Clube Itararé, passando essa mensagem aqui dentro do programa. Muito bacana isso, essa união das torcidas, né? Em Marlon.
1: Sim, Pete, isso é muito bom, né? As duas equipes se reunindo, né? Sem bagunça e tudo, reuniram muito bem, né? Melhorou aos dois lados, né? Deu aí um volume, né? As baterias, igual você falou, que é o do time do Dourense, só tinha 2, né?
0: Isso.
1: Então, aí é uma atitude muito boa dos dois lados, né? Como do Itararé, como do Dourense, né? E foi lá e reuniram, né? Reuniram muito. E o bom mais ainda, que foi depois do jogo, depois do resultado do jogo do Dourense, eles foram lá e reuniram. Isso é muito bom,
0: foi,
1: né?
0: Foi bacana.
1: É, sim.
0: Foi bacana demais. Bom, ontem a gente trouxe uma gravação feita com o Silas, mas não foi o tempo. Ontem foi curtíssimo. Não deu

0: para tocar a gravação, para tocar a entrevista na íntegra. Ou seja, a entrevista do início ao final. Então vamos ver se vai hoje dar, né? Vamos ver se hoje vai dar para a gente tocar aí.
1: Muito bem, para o programa Jornal Esporte, a gente traz uma entrevista tranquila aqui com o Silas, lateral esquerdo, titular do Esporte Clube Itararé no Campeonato Regional, que vem fazendo um grande campeonato desde a primeira partida, quando ele entrou no segundo tempo e ganhou a posição de titular, na qualidade de titular. E o Silas fala desse grande momento dele vestindo a camisa do Itararé, ele que é cria da casa, é bom a gente colocar isso, que ele foi criado ali. E ele fala desse momento importante dele e do time, que o time conseguiu uma classificação com uma rodada de antecedência e pode garantir o primeiro lugar no geral no jogo do dia 11 contra o Núcleo Esportivo de São João, em São João, né, Nepomuceno. Primeiramente, eu gostaria de parabenizar pela grande performance, pelo grande campeonato que você está fazendo, em que a torcida te abraça e você é o queridinho da torcida do Tubarão. Bom dia, Silvio.
2: Bom dia, Pete. Bom dia a todos os ouvintes da rádio aí. Cara, o Itararé começou não tão bem, né? Graças a Deus conseguimos entrosar ali, um ajudando o outro, sempre com os companheiros todos juntos. E conseguimos agora embalar aí, né? Posso dizer, com 3 vitórias consecutivas. E estamos muito bem no campeonato agora, graças a Deus. E sobre a fase artilheira, cara, trabalho, né? Muito trabalho. A Nine lá em Ubá com o Igor e o Gui Alfinas, que também está no Itararé, tem ajudado demais os treinamentos lá durante a semana para chegar no final de semana bem e empenhar. Jogador da casa aí, único titular da casa, né? Se Deus quiser, mais pra frente podemos ter mais jogadores aí de Tocantins também. E graças a Deus tá dando certo, dando fruto pro Itararé.
1: Você tocou num assunto aqui interessante que eu ia fazer a pergunta e você respondeu antes de eu fazer a pergunta. O campeonato é um campeonato aberto, onde a maioria dos jogadores são jogadores profissionais. Profissionais, quando eu falo, é o rótulo de profissional, mas que eles trabalham durante a semana fisicamente, tecnicamente. É claro que ele, comparado com o jogador amador, que tem outro trabalho, não, né? No caso, eles levam vantagem e tal. Mas isso a gente não está percebendo em campo. Quer dizer, você está jogando com um ótimo condicionamento físico, não deixando a desejar, e a qualidade sua, a técnica sua é indiscutível, incontestável. A gente sabe do potencial que você tem. É isso que eu queria te perguntar. Aí você mais ou menos já respondeu, porque você se prepara, você se condiciona pro jogo.
2: Condiciona, cara, condiciona, treinando com o Igor lá e com o Gui, treino meu treinamento também na academia do Itararé mesmo, que eu sou da cidade, né? Aí dá tudo certo, final de semana chega bem fisicamente também.
1: Porque tem que ter perna, né?
2: Tem que ter perna.
1: Não adianta ter técnica contra profissional.
2: Não adianta, tem que ter perna pra igualar com eles, porque senão fica pra trás mesmo. Ainda mais campeonato com sol quente, igual tá vindo aí, fica complicado se não tiver.
1: E campo pesado,
2: campos grandes, né? Pesado demais.
1: A vitória ontem foi maiúscula. O time conseguiu os 10 pontos, o time consegue uma classificação com uma rodada de antecedência, onde começou, eu não vou falar mal não, entre aspas mal, perdendo por 2-1, mas foi injusto o placar. Porque se nós analisarmos a primeira partida de Itararé Nacional, se você entrou no segundo tempo, e inclusive fez o gol, né? Você fez o gol de cabeça?
2: Segundo jogo,
1: perdão. Quer dizer, o time perdeu na verdade, mas o melhor em campo foi o goleiro do Nacional que pegou. Depois o time jogou a segunda rodada lá em Rio Pomba que fez, né? Lá em Rio Pomba, tava vencendo por 2-1 até 51 minutos, quer dizer, com questão de segundos, sairia lá de Rio Pomba com 3 pontos. Aí teve a obrigação de fazer 6 pontos em casa, que jogava direto em casa, e ia ver o que ia resolver com o Torense. O time está entrosado, o Itararé consegue manter esses jogadores, tem reforço ainda, é claro, mas consegue manter. Eu acho que o grande segredo é isso, né?
2: O grande segredo é esse. A gente até estava comentando no intervalo isso, que a gente está conseguindo sair jogando praticamente todas as bolas, desde o lado do goleiro até chegar no centroavante. O time vem mantendo a mesma base, praticamente mudando uma peça ou outra só, que infelicidade do final de semana aí muda um ou outro, né? Mas graças a Deus está dando certo, tá continuando o mesmo elenco e estamos entrosando cada dia mais para dar um bom resultado para o Itararé.
1: Agora é São João, no dia 11 vai pegar o núcleo esportivo lá. E o time pode garantir o primeiro do geral pegando o quarto colocado. Que de repente, coincidentemente, conforme o resultado dessa semana, da semana do dia 11, onde todos os jogos serão no mesmo horário, ou seja, a liga vai propor na parte da manhã, todos os jogos. Quer dizer, o Itararé pode pegar o quarto colocado e coincidentemente pode pegar até propriamente o Dourense.
2: É uma rodada muito expectativa, porque igual tem o Nacional e Pombense, né? Disputando a vaga, confronto direto, Montanhês. Tem quatro times para duas vagas. O campeonato ficou bom agora, última rodada, né? E igual você falou, Pitch, no último, vai ser todos os jogos no mesmo horário, vai dar um bom final de semana de jogos.
1: Bom final de semana, Jorge. Tá ansioso pela grande campanha, né, Silas? E você, particularmente, esperava que teria esse desempenho nesse campeonato da forma que você está tendo?
2: Da forma que eu estou tendo, posso dizer que não, porque, né, não é todo lateral que consegue fazer gols, quase todos os jogos. De 5 jogos, graças a Deus, eu consegui fazer 3 gols já. Mas se Deus quiser, né, continuar trabalhando para continuar dando resultado para o Itararé, que é o importante de tudo, né?
1: Qual é a sua mensagem para esses garotos que estão agora treinando na base, né? Sub-11, sub-17, qual é a sua mensagem? Acreditar.
2: Acreditar e trabalhar. Trabalhar, porque todo mundo pode conseguir também, né? Só trabalhar que vai dar certo, se Deus quiser, para todo mundo aí.
1: A oportunidade chega.
2: O trabalho devolve, com certeza.
1: Jogando futebol, os treinadores não tem como tirar.
2: Não tem, né? Porque vai estar igual os profissionais, então não tem como tirar, né? É isso aí, Pete.
1: Obrigado, Silas, pela entrevista. Importante. E você quer uma consideração final?
2: E só mandar um abraço pra minha esposa Geziane e minha família, que sempre tá me apoiando também, né? Isso aí. E um abraço pra todos os tocantinenses aí, que o Itararé dá mais felicidade pra todos.
0: Pois é, essa aí é a matéria que fizemos com o Silas, a entrevista que fizemos com o Silas, muito consciente, muito tranquilo, né? É um jogador que dispensa comentário. E o torcedor está feliz pelo desempenho. Olha, e tem outro do banco também que tem uma qualidade fora do comum, que é o João Guilherme, que é jogador da casa também. E ele tem potencial também, né? O João Guilherme, inclusive, já foi jogador profissional, voltou, que é o Broinha, né? O João Guilherme, pai tá jogador, cria da casa também, né? Nasceu aqui, né? E jogou as categorias inferiores do Itararé toda, disputou, ainda tem ainda. Bom, gente, eu tô falando aqui do Silas, eu tenho que fazer uma justiça. O Itararé, desde o goleiro até o último atacante, que não existe mais, do goleiro ao ponto esquerdo, não existe mais, até o último atacante, vem jogando bem. E vem jogando bem, não é de hoje, né? Eu acho que o que está destoando um pouquinho, que não está fazendo um grande jogo, um grande campeonato, é o número 10, que se identifica como Rodolfo, mas não é Rodolfo coisíssima nenhuma. Eu sei o nome dele, para não prejudicar o Andim. Se identifica como Rodolfo, mas não tem jogado. Ele é bom jogador, tem potencial, tem qualidade, mas não tem entregado tudo que sabe, tudo que tem ali no meio de campo, até destoando. Entrou o número 8, que eu não tenho, não recordo o nome dele, que desempenhou um papel muito legal quando entrou e desenvolveu bastante, né? Muito mais do que o próprio camisa 10, que eu estou falando do camisa 10. Mas o Itararé tem um goleiro consciente, tranquilo e bom. Os dois laterais são bons, né? Tem o lateral direito e o lateral esquerdo, que é o Silas. E os dois zagueiros, o central e o quarto zagueiro, são excelentes. São excelentes. Eu comentava na arquibancada domingo, a equipe do Dourense cometia um erro muito grande na base da chuveirada, na base da pingadinha. Eles tentavam na base da pingadinha, cruzamento pelo alto, não vai passar pelos backs. porque os backs são bons de cabeça. Tanto o quarto zagueiro como o central. Eles são ótimos. Eles sobem como nunca e cabeceiam certo. E a dupla de zaga do Itararé se posta muito bem, se coloca muito bem. Fica muito difícil. Onde, a meu ver, cometia-se o erro o Dourenço em tentativa de cruzamento para a área. Aí é mole. Aí é da mi bode. Porque ou o goleiro agasalhava, Fabiano, ou os backs tiravam de cabeça. Quer dizer, ia martelar, dificilmente pelo alto a bola não passava. É muito difícil. Poderia passar pelo baixo como passou, né? O primeiro gol do Dourenço. Então, o Itararé tem um jogador, camisa número 6, chama Marquinhos. Ele é diferenciado. O cara brinca de jogar bola. Quem for ao estádio e ver jogo do Itararé, preste bem atenção no desempenho do número 6, que se identifica como Marquinhos. É um baita jogador, baita. Todas as jogadas do Itararé tem que passar nos pés dele. Tem que ter o carimbo do Marquinhos. Então preste bem atenção. Eu estava com os amigos de Ubar e eu dizia, alertava, falei assim, presta bem atenção. Como é que ele domina a bola, ele levanta a cabeça, ele faz lançamento e outra coisa. Tem uma qualidade muito grande, um chute potente. Tanto é que ele chutou duas bolas, que a bola se chocou contra o travessão. Um pouquinho mais baixo, ele faturaria o gol. Então, é um baita jogador. Os componentes do meio campo também vem tendo bom desempenho. E esse jogador, se não é o melhor, é um dos melhores do campeonato. Esse número 62, o número 6, que se identifica como Marquinhos. E é um baita jogador, cracaço de bola, cracaço. Tá? Tá gosto de ver. Olha só. Eu conheci um volante espetacular chamado Sachica. Quem teve a oportunidade de ver o Sachica jogar na volância, o Sachica, naquela época, já era um volante moderno. Já era um volante. E eu tô citando o nome do Sachica, que ele conversou comigo e perguntou, Bicho, pelo amor de Deus, me fala no número 6 o nome dele. É um baita jogador. Então, o cara que é aprovado pelo Sachica, dispensa comentários, né? Pensa comentário?
3: Sim.
0: Né? E ele realmente é um baita jogador em todos os campos. Lá em Rio Pombo ele foi bem. Foi bem os dois jogos aqui em casa, contra Montanhês, fazendo gol contra o Social. Foi muito bem contra o Dourenço. Foi, né? E, enfim, contra o Nacional também ele foi bem. Mas acontece que o time do primeiro tempo não se encontrou e tomou dois gols aí, apavorou e poderia ter empatado no segundo tempo. Mas é um baita jogador e o Itararé não pode ficar sem ele de forma alguma. É um jogador que é o articulador, é um volante 10. Presta atenção, é um volante 10. Ele faz lançamento, mete a bola onde quer pro atacante, pros atacantes, sem sombra de dúvidas. Muito bom. O Tubarão, num todo, tá muito bem. Eu acho que vai dar.
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0: Muito bem, sequência do programa Jornal Esporte. Vamos com a segunda parte. Marlon, dois jogos do Campeonato Brasileiro vão acontecer nesse meio de semana. Aliás, no final de semana, um jogo na sexta, outro no domingo. Conta pra gente quem joga.
1: É sexta-feira. Vai ter clássico, né? Vai ter Santos e São Paulo do Brasileirão. Sexta-feira, às 8 horas da noite, né? É, dia 2 do 10. E no sábado, né, às 6h30, dia 3, Atlético Mineiro e Bragantino. Esses são os dois jogos que tem, que é os jogos atrasados do Brasileirão, né? Que o Atlético também vai jogar no sábado, às 6h30, contra o Red Bull Bragantino.
0: Muito bem. Ô Marlon, dá uma pesquisada aí na classificação por pontos ganhos no Campeonato Brasileiro. Vamos relembrar o torcedor, porque tá parado o Campeonato Brasileiro há muito tempo, né? Aí o pessoal esquece e tal. Uma classificação, quem tá lá em cima, quem tá embaixo, quem tá arriscado a cair pra Série B do Campeonato Brasileiro. Eu sei que no meio de semana aí vai ter Libertadores, vai ter Copa do Brasil, mas o Brasileirão, o pessoal tá na expectativa. Já tem a classificação por pontos ganhos?
1: Tenho.
0: Então vamos lá.
1: O Flamengo é o líder, né, com 60 pontos. O Palmeiras é o segundo colocado com 57 pontos. O Atlético Paranaense é o terceiro colocado com 49 pontos. O Fluminense vem em quarto com 48. O Bahia em quinto com 46. O Cruzeiro vem em sexto com 45 pontos. O Atlético Mineiro vem com 40 pontos, que está em sétima colocação. O Santos, que vem na oitava colocação, está com 38 pontos. O Coritiba está com 38 pontos, é o nono colocado. O Red Bull Bragantino, 36 pontos, em décimo lugar. E vem logo atrás, e vem o São Paulo com 36 pontos. Depois vem o Botafogo com 35 pontos, o Vitória com 33 pontos, o Corinthians 32 pontos, o Mirassol com 32 pontos, o Vasco da Gama 31 pontos, Grêmio 29 pontos, Grêmio que já está aí na zona de rebaixamento, no caso. E logo mais embaixo do Grêmio já vem o Internacional com 28 pontos. E logo embaixo do Internacional vem o Remo com 23 pontos. E para fechar a zona de rebaixamento vem Chapecoense com 18 pontos. É o lanterna do Campeonato Brasileiro da Série A.
0: Muito bem, Marlon, muito bem. Tá tranquilo, tá aí a classificação por pontos ganhos. A próxima rodada tá aí?
1: Hã?
0: A próxima rodada do Brasileiro tá aí, não, né?
1: A próxima, vamos ver aqui, Bitch.
0: A próxima rodada. Não, o tempo nosso é curtíssimo, tá? Se tiver aí, não tem problema, não. Bom, registramos do programa de hoje, falamos sobre o Tubarão, que é o líder do Campeonato Brasileiro. E, naturalmente, quer dizer que problema das bets. As torcidas estão revoltadas. Flamengo, Corinthians, São Paulo, Palmeiras, Fluminense, Vasco, Botafogo. Botafogo, não sei se tem sim patrocínio da Bet. Então, esses times que estão se sentindo prejudicados com a proibição das Bets do Brasil, né? Com essa medida provisória, MP do governo, o negócio está complicado. Foi marcada a reunião, os clubes não interessaram em se reunir com a equipe de governo. Então, só destacando aqui dentro do programa. Muito obrigado, Marlon, pela sua participação, valeu.
1: Obrigado, Pete. Obrigado, ouvintes da Rádio Alcance FM, para ter aqui mais uma programação esportiva com a apresentação de você. E nós falando aí, né, sobre o Tararé ou sobre os campeonatos. Então, terça-feira que vem, estou aqui novamente. Um abraço aos ouvintes.
0: Bom, a gente coloca ponto final no programa. Prometendo voltar amanhã, se Deus quiser. Um abraço, fiquem com o maior do mundo, fiquem com Deus.
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1: Meio-dia e 29.
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Tô chegando aqui na sua Alcance FM para começar mais um programa Tarde Sucesso. Eu sou Fabiano Cabeça e até às 5 da tarde levando o melhor da música para você. E aí, como é que você tá? Tudo bem com você? Tudo certinho? Espero que sim. Lembrando que a partir das 2 da tarde você participa comigo, você fala comigo. E hoje tem brinde, tá? Tem brinde hoje, gente. É só você fazer o seguinte: manda aquela mensagem bacana, bonita, tá? Para o 32-3574-1626. Você participando com a gente. Lembrando que tem esse brinde especial, tá? O que é o brinde hoje, Fabiano Cabeça? Se você for lá no status da Rádio Alcance agora, você vai ver sobre o brinde, tá bom? Lembrando que às 3 da tarde hoje tem o programa informativo, o quadro informativo SAET, aqui com o nosso amigo João da Fazenda, direto de nossos estúdios aqui da 104,9. De hora em hora você fica muito bem informado também com o giro de notícias da parceria da Alcance com a agência Rádio Web. E essa primeira hora a gente faz o quê, hein, Fabiano Cabeça? Nessa primeira hora, meu filho, a gente fica de boa. Ah, meu filho, ah, a gente fica curtindo só aquelas músicas maravilhosas. É, isso mesmo. É a nossa nostalgia Alcance FM.

0: Roger.
1: Agora sim, agora tá tudo no jeito. Então, como já estava dizendo, Nostalgia Alcance FM a partir de agora. E nós vamos batendo aquele papo, falando diversos assuntos aqui na Alcance. Beleza? Bora começar? 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Nós vamos começando o nosso Nostalgia Alcance FM ao som de Kid Abelha, do ano de 1985, a música Lágrimas de Chuva. Agora 1h14, boa tarde. O programa tá de sucesso no ar pra você.
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0: Tá aí, gente. Bela lembrança, né? Oh, meu Deus. Começamos com Kid Abelha, do ano de 1985, com a música Lágrimas de Chuva. Jota Quest, com a música Na Moral, do ano de 2002. E, se, ó, podem fazer correção aqui, tá, gente? Pra mim, essa música é do ano de 1997, da banda ubaense KWY, Coisas do Coração, a música Fernanda, né? Todo mundo conhece como Fernanda, mas a música chama Coisas do Coração. E essa banda maravilhosa dos anos 90, KWY de Ubá, né? Ô, gente, Juninho Garcia, cara, eu tive prazer, satisfação de conhecer esse grande cantor, grande músico, espetacular. E uma banda que é inspiração pra gente ali dos anos 90. KWY, você ouviu Coisas do Coração, a música Fernanda. Quem que lembra dessa música? Eu tenho certeza que você que é dessa minha geração aí, ali, anos 90, né? Era adolescente nos anos 90, criança. Com certeza lembra dessa música, você que é aqui da região. Que não canse. E aí, Tocantins, 32 graus é a máxima de hoje, a mínima 22 graus, muito calor, tá, gente? Umidade do ar 48%, aquela coisa sempre que eu falo, né? Tá bebendo sua água, vai se cuidando e vamos curtindo a 104,9. Vamos relembrando agora do ano de 1986, agora 1h30, o som de Berlim, a música Take My Break Away. Essa daqui eu tenho certeza que você conhece.
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Tivemos o som de Berlim, a música Take Me... Take My Breakaway, agora sim, do ano de 1986. E também tivemos o som de Kiko Zambian, que é a música Hey Dude, do ano de 1989. Mas essa música tem um detalhe muito interessante. Você sabe que essa música não é de Kiko Zambian, que na verdade essa música é dos Beatles, né? A versão original dela é do ano de 1968, gravada pela composição da dupla Lennon e McCartney. Tinha até um detalhe interessante, que quando os dois escreviam, se caso um dos dois, ou Paul McCartney ou John Lennon escrevia a música, eles tinham um trato, um combinado, que teria o selo Lennon-McCartney. Se um dos dois escrevesse, a música seria tipo como se fosse uma marca, né? E a história dessa canção, que foi escrita em 68, quando Paul McCartney foi visitar Cynthia Lennon e seu filho Julian, após o interesse de John por Yoko Ono e o pedido de divórcio de Cynthia. Paul, que ficou amigo do ex-casal, sentiu que precisava de apoiar ela. Segundo Paul, ele achou que deveria conversar com Jules, que é o nome do filho do casal. E aí veio a ideia de fazer a música Hey Jude, através desse apoio ao filho de John Lennon. A história é mais ou menos essa. Você ficou sabendo aqui no Alcance. Agora 1h40 aqui na sua 104,9. Agora vamos ao som de Leonardo, do ano de 2001. Coração Espinhado. Essa versão que é a música do Santana, né? É bacana demais, mas ficou legal essa versão. Coração Espinhado, você ouve aqui.

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1: Agora 1h48, tivemos aí o som de Leonardo, a música Coração Espinhado de 2001, e também tivemos o som do Raça Negra do ano de 99, a música Deus Me Livre. Hoje é Dia Mundial do Coração, Dia também Mundial do Petróleo, Dia do Vaqueiro. Com certeza não é possível que alguém vai pedir Saga de um Vaqueiro, né, gente? Por favor, não façam isso comigo, tá? Senão você acaba com a participação. E Dia Mundial do Anunciante, para você que é anunciante, você que nos anuncia aqui em nosso programa, muito obrigado, né? 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Ô, gente, hoje é dia 29 de setembro, é dia de morte, que foi morte de Machado de Assis, que faleceu no dia 29 de setembro de 1908. Ele que nasceu no dia 21 de junho de 1839. E tem uma história rápida. Ele era bisneto de escravos, filho de Joaquim, um pintor de parede, mulato, e de Maria Leopoldina, uma lavadeira. Ele nasceu no Morro do Livramento, do Rio de Janeiro. Ficou órfão de mãe aos 3 anos de idade e de pai aos 11. Não frequentou escola e tornou-se vendedor de balas na rua Paratia Doceira. Porém, né, que ele tem até um detalhe ainda, que para o escritor literário, crítico literário norte-americano Harold Bloom, Machado de Assis é o maior escritor negro de todos os tempos. Embora outros estudiosos prefiram especificar Machado de Assis que era mestiço. Aqui, eu vou lá, eu sei, né, gente? É complicado, né? Um dos maiores escritores da nossa literatura. Tem gente que gosta de... Ah, vou nem comentar muito, né, gente? Complicado isso. Mas vamos falar na parte. Um dos maiores negros da história do Brasil e um dos maiores escritores. Sim, é ele, Machado de Assis. Vamos com mais música? Você lembra... Agora eu vou te fazer uma pergunta pra você. Você lembra do ano de 2006? O que tava tocando em 2006? Não lembra? Ah, então vou refrescar sua memória agora. Pra começar, MC Leozinho. Se ela dança... Ah, eu danço.
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1: Vocês já ouviram aquela frase que fala assim: do inferno é que se viu o paraíso? 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

0: tá aí o que rolou demais no ano de 2006, é, gente, isso rolou muito no ano de 2006, as mais tocadas. Começamos com MC Leozinho, Se Ela Dança, Eu Danço. Também tivemos o som de Alcione, Meu Ébano, e a música de Zezé de Camargo Luciano, Diz Pro Meu Olhar. Vamos fazer o seguinte, um breve e rápido apoio cultural, e depois do apoio tem a sua participação. Manda sua mensagem, fala comigo. 32 35 74 16 26. Se você dá aquela olhadinha lá no status da Rádio Alcance, você vai ver que tem brinde. Aí você, Fabiano Cabeça, tem. Mas hoje é terça-feira, não tava tendo brinde, não. Tem, hoje tem. E hoje o brinde é legal, tá? É legal, bacana. É pra refrescar o seu dia, o brinde. É um spoiler. Então, se você tá curioso, dá uma olhadinha lá no status. Se você fala assim, eu não tenho tempo de olhar pro status, aguenta a mão que daqui a pouquinho eu tô de volta e falo o que é o brinde de hoje.
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3: Terça-feira, 29 de setembro de 2026, esse é o Giro de Notícias. Eu sou Breno Zonta e você acompanha os destaques do momento. A taxa de desemprego do Brasil, no trimestre encerrado no último mês de agosto, foi a menor para o período desde 2012, quando a série histórica começou a ser medida. O índice de 5,3% registra a redução sobre o trimestre anterior, encerrado em maio, de 5,6%. Os dados foram divulgados pelo Instituto Brasileiro de Geografia e Estatística, o IBGE, nesta terça. Por outro lado, dados do Banco Central, também divulgados nesta terça, mostram que a taxa de inadimplência média registrada pelos bancos em operações de crédito chegou a 5% no mês de agosto. É o maior patamar desde o início dessa série histórica, em 2011. A reunião entre o ministro do Esporte do Brasil, Paulo Henrique Cordeiro, e os clubes brasileiros de futebol, marcada para esta terça em Brasília, foi cancelada na noite de ontem. O encontro teria como tema o fortalecimento dos clubes e do futebol brasileiro, depois da medida provisória do governo Lula, que proibiu no Brasil o funcionamento e a publicidade das apostas esportivas, as chamadas bets. O ministro do Supremo Tribunal Federal, Luiz Fux, suspendeu a decisão do ministro Flávio Dino, que havia derrubado, na última segunda-feira, uma ordem do ministro André Mendonça, do Tribunal Superior Eleitoral, para remover publicações que associavam Flávio Bolsonaro, candidato à presidência pelo PL, à retirada de Nossa Senhora Aparecida do posto de padroeira do Brasil. Depois do vai-vem de decisões individuais, o caso segue até análise pelo plenário da corte. O prazo para entrega da Declaração do Imposto sobre a Propriedade Territorial Rural, o DITR, de 2026, termina na próxima quarta-feira, dia 30 de setembro. A declaração é obrigatória para pessoas físicas e jurídicas que sejam proprietárias ou titulares do direito de uso de um imóvel rural, exceto em casos de imunidade ou isenção previstos em lei. O envio do documento pode ser feito pelo site da Receita Federal. O Giro de Notícias é uma produção da Agência Rádio Web. Texto e apresentação, Breno Zonta. Edição, Mário Melo.

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0: 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E vamos começando a nossa participação, você vai mandando a sua mensagem, você vai participando, você vai falando comigo aqui no Alcance. No 32-3574-1626. E hoje é o seguinte, tá, gente? Hoje temos brinde novo aqui na sua Rádio Alcance, tem brinde novo aqui na sua 104,9. Na terça-feira vai ter aqui, ó, o picolé beijo gelado, gente. Ó, seguinte, é sério, tá? São 10 picolés. Beijo gelado da minha amiga Silvana, que fica lá na rua Rosa Silva Coutinho, no bairro São Lucas, número 150. Então, atenção, hein, gente. Você que ligar pra cá tá concorrendo a 10 picolés. É pra uma pessoa só, gente. Eu vou sortear 10 picolés pra uma pessoa só. Então, manda sua mensagem, participe e fala comigo. Então, a partir de agora, começa a sua participação aqui no Alcance. Você vai mandando a sua mensagem, você vai falando comigo aqui na sua 104,9. Vamos com a primeira participação de hoje? Vamos lá. Adriana Soares, ligada com a gente, mandou aquele boa tarde. Boa tarde, Fabiano. O Natan Condé também falou, quero participar do sorteio. Ah, isso aí, ó. A Laísa também ligada com a gente, mandou aquele boa tarde, Fabiano. Quero ouvir a música do Bezerra da Silva, candidato Caô Caô. Oferece para a Tayane, para Elisângela, Leandro, o pessoal da Interlá. Faça sol, faça chuva, qualquer um. Entra lá, vai continuar do mesmo jeito. Laísa, vou te dar razão, tá? Complicado. Valeu, boa tarde, minha amiga. Obrigado pela sua participação. Mais mensagem, mais fala comigo.
1: Boa tarde, Fabiano. Queria ouvir a música Peão Tô Tatuado.
0: Aê, muito obrigado, minha amiga Antonella, Antonella ligada com a gente.
2: Fala comigo aqui no Alcance.
0: Vamos lá, tô ajeitando as músicas aqui já, ó. Leandro também ligado com a gente, quer ouvir o Vestidinho Preto, oferece pro Hudson, Leandro, o pessoal ligadinhos com a gente. Minha amiga Maga tá ligada com a gente lá em Ubá. Valeu, Maga, obrigado, boa tarde, minha amiga. Deixa eu dar uma olhada aqui, ó. Boa tarde, Mariana, ligada com a gente. Mandando aquele boa tarde.

0: falar. Também tem áudio aqui da Laura. Vamos lá, fala comigo!
1: Alô, Fabiana Cabeça, aqui é a Betânia.
0: É a Betânia.
1: Eu queria mandar um alô pra minha mamãe Laura, minha madrinha Brunelli, pra Dalilinha, pra Jana Gretti. Bom dia pra você. Eu quero mandar um alô pra todos os ouvintes.
0: Valeu, Betânia. Betânia, encontrei sua avó no mercado ontem. Ela falou, ó, a hora que quiser vir aqui na rádio, tá à disposição, tá? Fica à vontade. Valeu, valeu, Betânia. Valeu, obrigado pela sua participação. A Magda Caporal também ligada com a gente, mandou aquele boa tarde. Ó, o João Batista, corintiano, só, tá ligado também com a gente. Beleza, show de bola. A Marcele também ligada, mandando aquele boa tarde. Manda sua mensagem, participe, fala comigo aqui na sua 104,9.
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0: Vamos lá, então, continuando com a sua participação, agora 2h37, 2h37, você mandando a sua mensagem, você participando, você falando comigo. Vamos lá, tem participação, tem mensagem aqui, deixa eu dar uma olhada aqui nas mensagens que estão chegando, o pessoal mandando as mensagens. Tem ele, meu amigo Zezé, fala comigo! Opa, peraí. Vamos voltar aqui, fala comigo. Fala, Zezé.
1: Toca pra nós aí, Fabiano. Ela beija todo mundo, só não beija aí o filho da mãe, na peça danada mesmo, né? Toca pra mim, pra mulher... Chechel, pra flor dele. Já chegou, fez programa hoje. Bom também, né? Então com medo do avião, não, hein? Toca pro seu, pro Gerson, que já tá na toca, que é bom também, né? Toca pro Rodrigo, mas o Servinho também, que é bom também, né? Fica com Deus aí, meu garoto. Uma boa tarde pra nós, que é bom também.
0: Bom também, grande Zezé. Obrigado pela sua companhia, meu amigo. Meu amigo Nilcinho, também ligado com a gente. Ó, manda essa pra todos os ouvintes, todos que estão ligados na Rádio Alcance FM, especialmente pra minha namorada, a Paula, a namorada dele, a Paula. Valeu, Nilson! Leonicinho, grande abraço. Juscelene também ligada com a gente, mandando aquele boa tarde, que ouvir a música Paga, Paga, Paga, Paga, do Danilo e Davi. Oferece pra tia Deise lá no bairro Grama. Minha amiga Sônia lá no bairro do Ginásio, ligadinha com a gente, um grande abraço, obrigado, minha amiga. Quem mais aqui, ó? Meu amigo Romário mandando aquele boa tarde. Fala, Fabiano Cabeça. Toca pra nós, Ladeira Abaixo, com Sérgio Silva. Elisângela Leandro ligada também com a gente, mandando aquele boa tarde. A Luciana ligadinha com a gente, mandando aquele boa tarde, que eu vi Búfalo do Marajó. Oferece pra Jenny, pra Ritinha e pra Anne. Beijo pra Anne, a fofura da Anne também, ligados com a gente. Valeu, gente, obrigado, tá? Mais mensagem, cadê, ó? Brunelli também tá ligada com a gente, minha amiga, ó. Mandando aquele boa tarde, alô, Fabiano Cabeça. A Helenice também ligada com a gente, a Preta do Bairro Grama, mandando aquele boa tarde. A Maria Alexandre mandando aquele boa tarde, que é participar do sorteio também. Tem áudio, tem fala comigo.
2: Oi, Fabiano, boa tarde, tá, joia?
0: Opa.
2: Estou ligadinha com você por aqui.
0: Adriana.
2: Queria ouvir a música com Juan Luiz Guerra, Romance Rosa. Ofereci para você e para todos da rádio. O pessoal aqui de Varginha, o pessoal do Hospital Ibiapaba Cebanos e Barbacena. Obrigada, boa tarde.
0: Valeu, Adriana. Ligadinha com a gente lá em Varginha. Olha só que chique, né? Chique demais. Valeu, Adriana. Beijo para você. Obrigado pela sua participação. Bora lá de Juan Luiz Guerra, música Romance Rosa. Agora 12h40 aqui no Alcance. Participa com a gente.
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0: 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Apoio cultural chegando aqui no alcance 3 e 3. Daqui a pouquinho eu tô de volta. Manda sua mensagem, participe, fala comigo.
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0: Este é o programa Tarde Sucesso com Fabiano Cabeça. E você que tá ligado com a gente agora, 3h11, tá tomando aquele café, ouvindo a gente em 104,9 pelo radinho ou pelo aplicativo em qualquer parte de Tocantins, Minas Gerais e no mundo. Chegou aquele momento. Toda terça e quinta-feira tem um informativo Saete. Vamos começar o nosso quadro a partir de agora aqui no Alcance. 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São os nossos parceiros da nossa programação, no nosso quadro informativo Saete, que vamos começar agora e já mandando aquele boa tarde para o meu amigo que está aqui nos estúdios hoje ao vivo, João da Fazenda. Boa tarde, João, tudo bem?
1: Boa tarde, comunicador Fabiano Cabeça, boa tarde aos ouvintes da Rádio Alcance. Hoje aqui, ao vivo, né?
0: Estamos ao vivo hoje.
1: Ao vivo é melhor, né? Boa tarde, um excelente programa. Que esse informativo Saete seja realmente de muita importância para o nosso consumidor.
0: Sem dúvida, é muito importante para tirar as dúvidas também, sempre você vai passar algumas informações para nós, sempre importantíssimas demais. E nós vamos começar com a primeira pergunta, ô João. A gente falou muito sobre os hidrômetros, né? Então, a primeira pergunta é: qual a maior vantagem para o consumidor em ter a água medida por hidrômetros? Você poderia destrinchar essa parte para nós aí, João? Pode ficar à vontade.
1: Fabiano, eu costumo dizer que a pergunta às vezes é mais importante do que a resposta. Uhum. Muito obrigado por você fazer essa pergunta aí. Uhum. Ô Fabiano, a maior vantagem é para os dois, né? Fornecedor e consumidor.
0: Uhum.
1: Ajusta, né? Uhum. A justiça na cobrança através do pagamento pelo consumo real. Isso é a vantagem para todos dois.
0: Entendi.
1: Tá certo?
0: Uhum.
1: Então, o consumo real, ele é bom para o cliente, porque ele vai pagar o que ele gasta, e para o Saete também, porque você vai cobrar pelo que você entrega. Então, é muito bom, porque hoje a gente entrega, a gente nem sabe a quantidade que a gente entrega pelo valor que é a tarifa mínima.
0: Uhum. Certo, certo. E vai ser um trabalho que vai ajudar demais, vai ser uma forma de estar tendo bem esse controle, né, João, sobre a parte da água, né?
1: Eu acredito, Fabiano, que quando a gente estiver entregando água por medição, a gente vai fazer uma economia em cerca de 40% na quantidade de água que a gente faz o tratamento em Tocantins. Hoje existe um consumo bastante abusivo de água, tem muita gente que joga muita água fora, tem gente que põe água para boi beber, tem gente que lava a rua todo dia, com poeira, sem poeira, com chuva, com sol, ele lava a rua. Então, com a hidrometração, o cidadão vai fazer um uso mais consciente, né?
0: Uhum, certo. Muito bem, João. Ô, João, e também eu queria falar, você falando sobre essa parte de colocar os hidrômetros. Por que que a Saete quer hidrometar? Assim, tem alguma razão específica? É só para esse controle mesmo? Tem mais algum benefício?
1: Não, tem muitos benefícios. Mas primeiro que nós, do SAAES, né? Uhum. Nós somos regulados por uma agência reguladora que é credenciada pela Agência Nacional de Águas, pelo IGAM, e é uma exigência. Nós temos aí até 2028 para prestar conta de toda a água que a gente faz a captação. Desde o momento que você capta a água, você tem que prestar conta para o IGAM a quantidade de água que você captou, a quantidade de água que você tratou, a quantidade de água que você entregou para o cliente e a quantidade de água que você teve de perdas. Inclusive, nós vamos ter que prestar conta até daqueles caminhões-pipa que é cheio de água lá na lagoa para poder uhum. molhar a estrada, para molhar, né, para apagar poeira nas ruas, uhum. para lavar a rua. Tudo isso nós teremos que prestar conta e é uma exigência A partir agora de 2027, nós já temos que cumprir essa exigência. Até 2028, a gente tem que estar com isso tudo muito alinhado, porque o Sinisa, ele tem um cadastro e nós temos que colocar tudo isso lá no cadastro nacional.
0: Certo.
1: Tá. Certo. Mas aí, na sua pergunta também, né, respondendo aí, né, primeiro, né, esse benefício, né, que você falou você vai ter o fim do rateio. Esse rateio que a gente faz hoje, que a agência reguladora dá de condição para a gente fazer uma cobrança de tarifa,
0: certo,
1: eu não acho ela justa, porque tem pessoas que gastam o mínimo de água e tem pessoas que gastam muita água. E eles pagam o mesmo preço. Então, depois que o consumo, né, vai ser também muito racional. As pessoas, depois que tiver o hidrômetro, ele vai conseguir racionalizar, usar a água de maneira mais moderada,
0: certo,
1: não vai desperdiçar. Então, o consumidor vai pagar pelo que consome. E o SAET vai receber pelo que ele fornece. Então, isso vai ser muito bom. Então, eu acredito que esses benefícios aí e essa importância da hidrometração, ela é muito grande para os dois lados, né? Então, a gente vai ter o fim desse rateio que a gente tem aí dos custos, das despesas que a gente tem com o sistema, e vai passar a cobrar pelo que você entrega. Então, isso é muito importante.
0: Certo. Eu também, então, são esses... Eu queria também, assim, falar, assim, além, tem algum outro benefício sobre também essa parte de hidrometrada, na parte da hidrometração da água, ô João? Tem mais benefícios?
1: Ah, sim, Fabiano, com certeza. Ô, Fabiano, é muito importante essa pergunta sua, porque aí me exige uma resposta um pouco mais ampla, né?
0: Isso, por isso mesmo que eu estou chegando nesse ponto, assim, porque pode ser... Você trouxe numa parte mais... Né? Não, a básica, né? Então a gente
1: bacana.
0: Pode estar falando mais.
1: Assim, você exige um pouquinho do João da Fazenda, mas é assim, o Fabiano, o programa aqui é ao vivo, né? Então, assim, a gente não traz um strip pronto, uma coisa pronta. A gente vem aqui para falar para o nosso consumidor, que é o nosso cliente, e eu vou falar para você que sim, ele vai ter vários outros benefícios, né? Ele vai poder ajudar a ver a saúde da instalação do imóvel do cliente,
0: porque
1: quando ele mede, se ele assusta com o valor que ele vai pagar de conta, é porque alguma coisa está errada na casa dele. Ele está usando a água normalmente uma quantidade de metros cúbicos, vamos botar assim, 15 metros cúbicos por mês, que é o padrão que a gente vai oferecer, né? Com preço. E depois aí, a partir dali, vai ter um preço diferenciado. Aí, de repente, ele percebe que ele vinha fazendo economia, estava gastando de 12, 13, 15 metros cúbicos, de repente ele passou a gastar 20 metros cúbicos.
0: Certo.
1: Alguma coisa pode ter de vazamento na casa dele. Então, isso vai ajudar ele a detectar algum vazamento interno.
0: Uhum.
1: E também isso vai estimular, né, o consumo consciente, e isso ajuda a preservar os recursos hídricos, né?
0: Certo.
1: O uso sustentável da água. Então, eu acho muito importante, quando a Agência Nacional de Águas, ela põe essas exigências para a nossa agência reguladora, que é a Aris, agora era só a Aris Zona da Mata, agora ela é a Aris MG, que ela também saiu da Zona da Mata, ela atende outros municípios fora da Zona da Mata.
0: Certo.
1: Ela, quando coloca essas exigências, é porque realmente nós já tivemos em São Paulo escassez de água em algum lugar, nós já tivemos escassez de água em vários lugares. E o percentual de água doce

0: tentativas todas, todos os estudos que fazem, é que nós, se não fizermos o uso consciente, nós vamos ficar sem água em um período muito pequeno.
1: Entendi. Esse é o nosso amigo João da Fazenda, esclarecendo todas as dúvidas possíveis, né? O pessoal pode ficar à vontade, pode usar minhas redes sociais, tá? Vai lá, Fabiano Cabeça.

0: nós entregamos um serviço de maior qualidade e de melhor qualidade. A gente assumimos um compromisso para fazer isso, e ainda hoje eu estava conversando com as pessoas, na hora que eu estava lá sentado para fazer o exame de vista lá para a renovação de carteira, o pessoal estava falando da questão da água, que melhorou a qualidade, melhorou a quantidade de água, o abastecimento está melhor. Eu fico feliz com isso, mas a gente está longe ainda de atingir o objetivo nosso. O objetivo é que não falte hora nenhuma.
1: Certo.
0: Que a água realmente tenha uma qualidade muito melhor. É esse o nosso objetivo, Fabiano.
1: Que bom. O telefone, só para eu confirmar aqui, o telefone do site é o 32 998 29 33 43. É isso?
0: Sim. Ele está aí no seu carnê de água. Aí.
1: Isso. E tem as redes sociais também, o Instagram, que pode estar seguindo lá também. Para você, pode ficar à vontade, pode fazer as suas perguntas. 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João, quero agradecer você pela presença. Considerações finais, pode ficar à vontade.
0: Fabiano, o Saete que agradece mais uma vez a Rádio Alcance por esse espaço, a você por esse espaço aqui nesse quadro dentro do seu programa. E eu quero que agradecer a cada pessoa que tem tido paciência conosco também, porque eu tenho certeza que nossos clientes têm tido bastante paciência com a gente, e até as reclamações, que às vezes eram muito veementes, hoje as reclamações já são mais passivas, mais tranquilas.
1: Mais
0: eu quero agradecer isso e dizer para vocês, estamos tentando de tudo para dar o melhor atendimento. Nunca vai ser 100%, mas estamos tentando procurar fazer o melhor. A minha equipe, todo dia eu agradeço que a minha equipe, ela realmente vestiu a camisa e está trabalhando muito. Nós temos 3 pessoas para cuidar da água no município e temos 3 pessoas para cuidar do esgoto. É muito pouca gente, então eu tenho que agradecer todo dia esses parceiros meus, esses colaboradores que têm assim, dedicado ao máximo, vestiram realmente a camisa do Saete com a gente e está dando o máximo de si para atender a nossa população. Muito obrigado mais uma vez por esse espaço, muito obrigado a você que é nosso cliente, a você que está nos ouvindo aí, e participem conosco, dê a sua sugestão, faça a sua pergunta, dê sugestões, nós estamos abertos aí a receber as suas sugestões, as orientações que vocês acharem necessário, isso é muito importante para nós do Saete.
1: Tá ótimo, João. João, quero agradecer mais uma vez a sua presença aqui, quinta-feira estamos de volta com mais um quadro informativo Saete.
0: Ok, maravilha. Tenhamos todos uma ótima tarde, né? Que Deus abençoe a nossa tarde e abençoe você, Fabiano, em especial aos seus parceiros aqui da rádio e a rádio em si, para que nós possamos manter esse meio de comunicação tão importante para o nosso município.
1: Sem dúvida. João, muito obrigado. Esse foi o quadro Informativo Saete, que volta com você na próxima quinta-feira, a partir das 15h. Agora, 15h26, apoio cultural, depois apoio. Volto com a sua participação. Continue mandando sua mensagem, participe e fala comigo.
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0: Vamos lá então com a reta final da nossa participação, pessoal mandando as mensagens, participando e falando comigo aqui no Alcance. É isso aí. Vamos lá, deixa eu dar uma olhada aqui nas mensagens, na participação. Meu amigo Saulo Cancela, ligado com a gente, mandou aquele boa tarde, quer ouvir aqui o som do Nando Moreno, a música Chapeludo. Adriano quer ouvir, valeu, deixa comigo, Saulinho. Alceu tá ligado com a gente, o Alceu Sol da Garrafa, quem mandou um áudio que grande pra danar, valeu Alceu, grande abraço. Também ó, Cadu, fala comigo, boa tarde, quero ouvir Teodoro e Sampaio, Cabritinha. Vai para todos que estão ligados. Ai, ai, ai, essa daí não conheço, dá não, Cadu, mas tá bom. Lorena ligado com a gente, que eu vi, mandando aquele boa tarde, que eu vi o barulho do foguete com Zé Neto e Cristiano. Vai mandar para todos que estão ligados. Valeu demais, obrigado. Tem mais mensagem, tem áudio, tem fala comigo.
1: Boa tarde, Fabiano. Continuo esperando meu pendrive, tá?
0: Ó, parei, ó. Eu vou pegar o seu pendrive e vou mandar pra você. Pode ficar tranquila, tá bom, minha amiga? Obrigado pela sua participação. Juliana ligada com a gente, mandou aquele boa tarde. Fala comigo!
2: Boa tarde, Fabiano Cabeça. Tudo bem?
0: Tudo jóia.
2: É a Juliana. Eu gostaria de ouvir uma música do Gustavo Lima. Ofereço pro meu esposo, Ronaldo. Pra todos que estão ouvindo. Que eu quero participar do sorteio, tá bom?
0: Beleza, minha amiga Juliana, obrigado pela sua participação. Mais mensagem, mais áudio, mais fala comigo.
3: Boa tarde, meu amigo Cabeça, tenha uma ótima tarde.
0: Boa tarde, Luciano.
3: Manda a música aí pra nós, Daniel, fazendo favor. Oferecer pra Ramana e os meninos e pra você.
0: Tamo junto, meu amigo. Obrigado pela sua participação. Valeu. Vamos colocar um do Daniel aqui. Tem mais mensagem. Andressa ligada com a gente, mandando aquele boa tarde. Fala comigo, Fabiano Cabeça. Manda um alô para o pessoal da Estacapas. Ligado no Tati Sucesso. Também meu amigo João Batista Corintiano, aqui, ó. Mandando a música Eu Não Sou Terapia, com Danilo e Davi. Vai para o pessoal da Caseta Quase Tudo, Caseta Construções e o pessoal da Metalúrgica Metal Nobre. A Vanessa também está ligada com a gente, Vanessa Costa ligada com a gente, mandou aquele boa tarde. Chegou mais um áudio, fala comigo!
4: Ô Fabiano, boa tarde, é a Nancy, tá joia?
0: Tudo bem, Nancy?
4: Aqui, toca aí pra gente, Mari Batista, amigo, e quero oferecer para todas as meninas lá da Zaime, os que estão lá fazendo aniversário hoje, para vocês aí da rádio, pro meu esposo, tá bom? E duas meninas aqui da Giovana aqui, do Bem Bom Sabor.
0: Aham.
4: Aí você manda para elas também, tá bom? E um abraço aí para todos.
0: Deixa com a gente.
4: É, Sabor Saúde. Manda aqui para as meninas aqui, tá te ouvindo também, tá?
0: Pessoal do Sabor Saúde.
4: Tchau.
0: Grande abraço. Então, obrigado pela companhia. Obrigado você que está no comércio em geral. Ligadinhos no Alcance. Bola de música 3:34. Lembrando que...

0: você tá concorrendo a 10 picolés. É isso mesmo, gente. É o que você viu lá no status, é isso mesmo. Manda sua mensagem, até as 4 você participa.
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0: lá, tem mais um áudio, mais um Fala Comigo aqui no Alcance. Tarde,
1: Fabiano, só alegria, meu irmão. Oh. Vamos que vamos, saudações rubro-negra.
0: Hey.
1: Não, rapaz, o Alceu agora ele tá 30 dias aí de bico seco.
0: Tá doido?
1: A médica colocou de regime aí, é 30 dias bico sequinho.
0: Ixi! Mas o importante é que está ouvindo Alcance FM. Agora falta 10 minutinhos para as 4 da tarde. Boa tarde para você.
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0: Quem tá ligado também com a gente é a Kátia aqui do Bela Vista. Boa tarde, Kátia, tudo bem com você? Vamos lá agora, 3h55 aqui no alcance, manda sua mensagem até as 4 da tarde. Você tá participando, mandou mensagem, tá participando do sorteio.
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2: A Kátia tá falando pra oferecer a música do Gustavo Lima pro sobrinho dela que está aniversariando hoje, então, parabéns! Parabéns, a última de hoje da participação, daqui a pouquinho venho com apoio cultural e a sequência de música, lembrando que o sorteio é às 4h30, tá? Pra você que participa com a gente.

0: você já passou.
1: A Kátia agora colocou o nome do sobrinho, Ricardo, né? Então, parabéns pro Ricardo, felicidades, muitos anos de vida. Quatro em ponto, apoio cultural chegando, daqui a pouco eu tô de volta com mais música e o sorteio também do brinde.

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10: Paris, 29 de setembro de 2026. Essas são as principais notícias desta terça-feira. Fortes explosões foram registradas em Kiev durante a madrugada. No Telegram, o exército da Ucrânia indicou que mísseis balísticos se deslocavam em direção à capital. Ontem, uma mulher morreu e 6 pessoas ficaram feridas após um ataque russo com drone que atingiu a Academia de Ciências da Ucrânia. Segundo o presidente ucraniano Volodymyr Zelensky, a Coreia do Norte está se preparando para enviar 10 mil soldados para ajudar a Rússia nos combates. Ontem, o presidente russo Vladimir Putin também ordenou uma mobilização suplementar de 15.500 soldados para a guerra. O primeiro-ministro espanhol Pedro Sánchez apresenta hoje a seus ministros um novo decreto sobre a questão da habitação para tentar conter a crise da moradia no país. A Espanha é palco de uma mobilização histórica, centralizada no caso de Mari Carmen, uma espanhola de 87 anos que foi despejada de sua casa na semana passada. Um acordo foi fechado ontem com a imobiliária que gerencia o prédio da idosa para que ela possa voltar para casa. Mas os manifestantes prometem continuar os protestos até que sejam aprovadas medidas mais efetivas sobre a questão da moradia. Aqui na França, funcionários públicos saem às ruas do país nesta terça para protestar contra a queda do poder aquisitivo. Cerca de 170 manifestações foram convocadas pelas principais centrais sindicais francesas em prol do reajuste dos salários e de orçamentos compatíveis com as necessidades dos serviços públicos. A mobilização deve perturbar também os transportes públicos, principalmente a circulação dos trens que ligam Paris à cidades da periferia. A Direção-Geral da Aviação Civil da França prevê uma diminuição de 5% dos voos no aeroporto Charles de Gaulle e 25% no aeroporto Marselha Provença. O ministro iraniano das Relações Exteriores, Abbas Araghchi, afirmou que espera receber hoje uma resposta oficial dos Estados Unidos às condições estabelecidas por Teherã para a reabertura do Estreito de Hormuz. Nos últimos dias, representantes dos Estados Unidos e da diplomacia iraniana realizaram conversas indiretas sobre a guerra no Oriente Médio, sob a mediação do Catar. Na sexta, o Irã apresentou um plano para o fim da guerra, mas o presidente americano Donald Trump o rejeitou. 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

0: Fala comigo aqui no Alcance, agora 4h11. Tem mais um áudio que ficou pra trás aqui, vamos ouvir ele. Vamos lá, fala comigo!
1: Meu Ramon, bom dia. Aqui é a Deca da Pidarri.
0: Vai, espera um pouquinho, vamos ver.
1: Bom dia. Aqui é a Deca da Pidarri.
0: Vamos lá.
1: Na música. Pelo Wagner, pela minha sogra, meu sogro, minhas cunhadas da Pidarri. Minhas colegas da Pidaí, meus colegas da cidade,
0: certo.
1: Da roça, os colegas do Vasco, do serviço,
0: certo.
1: A música é o hino da família, abençoa, Senhor, as famílias também.
0: Ah, tá certo. Eu só coloquei o áudio aqui porque a participação já chegou no final, mas o importante é ter deixado o áudio aqui, né? Muito obrigado, tá, pela sua participação. Daqui a pouquinho, a partir das 4h30, eu vou fazer o sorteio de quem participou com a gente, beleza? Vamos lá, bom de sertanejo, vou pedir aos anjos. Bora ouvir esse som.
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0: Essa é a sua 104,9, agora 4h30 em ponto. Apoio cultural depois do apoio. Venho com a última parte da nossa programação e o sorteio. Então fica ligado com a gente, hein? O som de Kleber e Cauã. Até ficar velhinho.
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Fala comigo aqui na Alcance, agora 4h36. Vamos com a reta final da nossa programação, agradecendo demais a você que ficou ligado com a gente, você que participou, mandou sua mensagem, muito, muito obrigado mesmo de coração, tá? 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Também venho falar para você que amanhã, excepcionalmente, não haverá o programa Tarde Sucesso, haverá o programa Tarde Sucesso, porém Fabiano Cabeça não estará aqui nos estúdios, tá? Por motivo de força maior. Mas na quinta-feira vou estar de volta a partir de 1 da tarde aqui no Alcance. Vou fazer o sorteio hoje, tá? De 10 picolés, certinho? Da Beijo Gelado, lá no bairro São Lucas. Então, você que mandou sua mensagem participando com a gente, tá bom? Tá concorrendo esse brinde.

0: Vamos lá, vamos então para o sorteio. Agora 4h37, boa tarde. Vamos lá, vamos ver quem que vai levar para casa. Vamos lá rapidinho agora, rapidinho. 4h38, lembrando que tem Happy Hour Alcance FM de 5 a 6. Hoje é terça-feira, então hoje tem Marisa Cremonese com o programa Sem Parar de 6h10 até as 7. E às 10 da noite tem Love Time. Vamos lá, pum. Muito bem, muito bem. A pessoa que mandou mensagem falou só assim: boa tarde. E era 1h43 da tarde. A pessoa que mandou boa tarde pra mim. É, gente. Magna Caporal, valeu, Magna. Obrigado, tá? Vou entrar em contato com você pra você pegar o seu brinde, beleza? Então, como falei, quinta-feira eu tô de volta aqui na programação da Alcance. Você vai ficar agora ao som de Belo com a música Mel, aquele momento relax aqui no Alcance. Um grande abraço, fica com Deus e até quinta-feira, se Deus quiser.
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3: 5 e 8.
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7: 5:35.
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0: Louvado seja o nosso Senhor Jesus Cristo.
1: Para sempre seja louvado.
0: Em nome do Pai, do Filho e do Espírito Santo.
1: Amém.
0: O anjo do Senhor anunciou a Maria.
1: E ela concebeu do Espírito Santo.
2: Ave Maria, cheia de graça, o Senhor é convosco. Bendita sois vós entre as mulheres, e bendito é o fruto do vosso ventre, Jesus.
3: Santa Maria, Mãe de Deus, rogai por nós, pecadores, agora e na hora de nossa morte. Amém.
0: Eis aqui a serva do Senhor.
1: Faça-se em mim segundo a vossa palavra. Ave Maria, cheia de graça, o Senhor é convosco. Bendita sois vós entre as mulheres, e bendito é o fruto do vosso ventre, Jesus.
3: Santa Maria, Mãe de Deus, rogai por nós, pecadores, agora e na hora de nossa morte. Amém.
0: E o Verbo se fez carne
1: e habitou entre nós. Ave Maria, cheia de graça, o Senhor é convosco. Bendita sois vós entre as mulheres, e bendito é o fruto do vosso ventre, Jesus.
3: Santa Maria, Mãe de Deus, rogai por nós, pecadores, agora e na hora de nossa morte. Amém.
0: Rogai por nós, Santa Mãe de Deus,
1: para que sejamos dignos das promessas de Cristo.
0: Oremos. Infundi, Senhor, vos rogamos a vossa graça em nossos corações, para que nós que conhecemos pela anunciação do anjo a encarnação de Jesus Cristo, vosso Filho, por sua paixão e morte na cruz, cheguemos à glória da ressurreição. Pelo mesmo Cristo nosso Senhor.
1: Amém.
0: Rezemos a São José.
1: Glorioso São José, a quem foi dado o poder de tornar possíveis as coisas humanamente impossíveis, vinde em nosso auxílio nas dificuldades da vida. Tomai sob a vossa proteção nossos pedidos e orações. Nós

0: nossa proteção está no nome do Senhor,
1: que fez o céu e a terra.
0: O Senhor esteja convosco.
1: Ele está no meio de nós.
0: Que o Deus Todo-Poderoso abençoe cada um de nós, as nossas famílias. Em nome do Pai, do Filho e do Espírito Santo.

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3: 6 e 9.
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chegando com vocês. Eu sou a Marise Cremonese e estou aqui com mais uma edição do nosso programa Sem Parar. Fica coladinho com a Cremonese, hein? Não saia daí. O programa hoje tá demais, sensacional. Só música selecionada pra você curtir juntinho comigo, hein? Uma

0: 6h20.
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0: 6:32.
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2: Eu sou a Marise Cremonese, na 104 tem uma hora de música sem parar, selecionados para você curtir juntinho comigo.
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0: 6h41.
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0: 16h50.
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1: 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Para você que esteve ligadinho conosco, obrigado pela sua sintonia. Valeu sua companhia e um grande beijo no seu coração. 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
1: Olá, boa noite, tudo bem? Eu sou o Renan Ortogali, estou aqui mais uma vez para falar um pouquinho da palavra de Deus, para trazer uma mensagem de Deus para gente, primeiro para minha vida. E para vocês também que estão nos acompanhando pela rádio, pelas redes sociais, desde já eu queria agradecer a vocês por compartilhar esse tempinho curto comigo aqui e que o Senhor possa abençoar, entrar na casa de vocês, na vida de vocês e que vocês possam usufruir dessa paz que excede todo o entendimento. Eu quero começar com uma oração para a gente já entrar na palavra de Deus. Não sei se você já orou hoje, já teve o seu relacionamento com Deus, mas eu te convido a parar por um momento. Talvez a gente teve uma vida tão corrida, um dia tão corrido, igual foi o meu hoje. E a gente acaba que esquecendo que o Criador, ele quer um relacionamento com a gente. Ele tem o melhor para mim, o melhor para você. E a gente precisa dar a nossa primícia ao Senhor. Vamos orar? Deus, muito obrigado, porque o Senhor tem cuidado da gente. Obrigado porque o Senhor, Pai, é um Deus presente, é um Deus de perto. E mesmo em meio às dificuldades, o Senhor está ali também. Em meio aos tempos alegres, o Senhor também está, Pai. Nós queremos te agradecer, Pai, pela oportunidade de vida que o Senhor nos dá. O Senhor tem vida e vida abundante para cada um de nós aqui na terra, Pai. E um lugar preparado para nós também, ó Pai, no céu. Mas, ó Pai, desde já, ó Pai, nós queremos mais uma vez declarar: somos do Senhor. Tocantins é do Senhor Jesus. O Brasil é do Senhor Jesus. Nós, Pai, aqui mais uma vez, ó Pai, colocamos as nossas casas, a nossa família em Tuas mãos, ó Pai. Vem mais uma vez com a Tua graça, com a Tua misericórdia, ó Pai. Que o Senhor possa abençoar, ó Pai, os governantes. Que o Senhor possa abençoar, ó Pai, esse momento de eleição. Que o Senhor possa abençoar, ó Pai, e discernir o Teu povo, ó Deus, para aquilo que o Senhor tem, ó Pai. E a Tua palavra diz que os governantes, ó Pai, são instituídos pelo Senhor. E nós, ó Pai, assim concordamos com o Senhor. Que independente do que acontecer, o Senhor continua no controle. Toma o controle, ó Pai, da nossa cidade aqui também, ó Deus. Toma o controle do nosso lar, ó Pai, do nosso trabalho. Que o Senhor venha, ó Pai, com o Teu sobrenatural. Venha agir sobre essas causas impossíveis para a gente, ó Pai. Mas é possível para o Senhor. Nós clamamos mais uma vez pelo Senhor, ó Pai. Pelo contato e o relacionamento que precisamos ter com o Senhor. Nós te agradecemos em nome de Jesus. Amém. Hoje eu tô com uma voz um pouco rouca. Eu falei bastante ontem nas aulas, no meu trabalho. Hoje de manhã eu também trabalhei falando bastante, em lugar com muito barulho. E eu acabei de sair de um treinamento que eu também tive que falar bastante. Então, a voz da semana já foi embora. Eu já peço desculpa de antemão. Mas a palavra de Deus, ela vai continuar sendo pregada, amém? Eu quero que vocês abram lá em Jeremias 2, Jeremias capítulo 2, versículo 2. Jeremias capítulo 2, versículo 2. Se você não está com a Bíblia agora, se você não consegue abrir agora nesse momento, que você possa anotar essa passagem e lê-la com calma depois, com atenção. E agora meditar na palavra do Senhor, no que eu vou ler aqui agora. Amém? Diz o seguinte, Jeremias capítulo 2, versículo 2. Vai e clama aos ouvidos de Jerusalém. Assim diz o Senhor, lembro-me de ti, da tua afeição quando eras jovem, e do teu amor quando noiva, e de como me seguias no deserto, numa terra em que não se semeia. A palavra aqui nos trata um momento em que o Senhor se dirigia a Jeremias, porque o povo de Israel já não era o mesmo desde quando ele o formou. O povo de Israel aqui nesse momento era um povo rebelde. E aqui no versículo, no capítulo 2, nesse versículo e em diante, nós temos ali um relacionamento de amor de Deus para com o seu povo e um relacionamento de rebeldia do povo. O que eu consigo enxergar para mim agora é que muitas das vezes nós, quando temos um encontro com Deus, nós ficamos maravilhados. Quando Deus está aqui e a gente tem esse primeiro momento e a gente conhece e a gente quer meditar na palavra de Deus, a gente quer ir para a igreja, a gente quer falar do amor de Deus. E isso aqui aconteceu com o povo de Israel no princípio, em relação a Deus ser o Deus deles. E agora, com o tempo passando já, eles começaram a ficar mais relaxados com esse relacionamento com Deus. E aqui a gente tem um momento em que o povo já está rebelde, já está talvez acreditando em outros deuses, já está talvez não com tanta fé mais. E é o mesmo Deus que tirou eles do Egito, é o mesmo Deus que fez maná cair do deserto, que eles não perdiam as roupas, eles não perdiam os sapatos, que no momento que eles quiseram carne, o Senhor foi providenciou as gordonices. Eles, ainda assim, era aquele povo que atravessou o Mar Vermelho. E ainda assim, se rebelaram, se esqueceram. Meu querido, minha querida, eu quero te falar agora que o Senhor pode ter feito uma maravilha ou um milagre na sua vida no passado. O Senhor pode ter curado você ou alguém muito próximo e você pode ter ficado maravilhado. Ou então você pode ter tido aquele primeiro encontro com o Senhor e você ficou totalmente quebrantado. Mas nós precisamos olhar para o dia de hoje, como nós estamos, em relação àquele primeiro amor, que é aquilo que Deus aqui questiona o povo. Porque se nós não conseguimos manter esse relacionamento com Deus dia a dia, relacionamento diário, de conversa, de proximidade, nós acabamos que nos distanciamos e ficamos igual o povo de Israel aqui. E aqui mais uma vez Deus falando do amor dele para o povo. E o povo muitas das vezes dando as costas para Deus, para o próprio Deus que livrou eles, para o próprio Deus que me livra, já que me livrou de várias coisas, que me abençoou e que me fez presenciar milagres e tudo que eu já passei na presença do Senhor. Pode ser que mesmo após isso, eu tenha um momento de esfriamento, de afastamento de Deus. Mas Deus está mais uma vez nos chamando para perto. Ele é um Deus de perto e não de longe. Ele quer que você fique perto. Ele quer relacionamento, Ele quer contato. Convide o Senhor para estar contigo. Convide o Senhor para estar no seu barco, para sentar à mesa, para que os seus olhos possam se abrir, para você enxergar aquilo que Ele tem para você, para que seu ouvido possa abrir e você ouvir a voz do Senhor, e que o Senhor possa falar diretamente com você, porque o véu do templo se rasgou, e agora você, agora eu tenho, nós temos acesso ao Deus Criador agora. A palavra de Deus, ela é bem clara. Ela diz, entra no seu quarto, fecha a porta e tenha um relacionamento com Deus que te ouve. No próprio Jeremias 33:3 fala o seguinte: clame a mim e responder-te-ei. O Senhor fala: anunciar-te-ei coisas que não sabes, mas o Senhor sabe. Mas o que o Senhor quer da gente hoje é relacionamento, é mais proximidade. Então eu te convido a refletir nessa noite. Tudo que você já viveu, não sei se você já foi em algum congresso que se derramou aos pés do Senhor. Não sei se você já viveu algum momento em que começou a chorar e sentir a presença de Deus. E hoje não consegue sentir isso mais. Se foi deixando passar dia após dia. Eu quero te convidar a voltar a esse primeiro amor, a essa primeira essência, e que essa chama ela só aumente no seu coração. Quero que você ouça essa canção nesse momento e reflita um pouco nessa mensagem e tenha o seu momento com Deus agora. Senhor, eu estou tomando caminhos que são caminhos que estão me distanciando do Senhor e caminhos invisíveis, do qual eu mesmo não estou percebendo que estou me distanciando, Deus, mas eu quero voltar à primeira essência ali. Quero voltar à essência da adoração, que é te adorar em espírito e em verdade. Muitas das vezes, meus queridos, nós estamos na igreja louvando, cantando, mas aquilo já não está passando de uma rotina. E aquilo não é do coração, mas é só da boca para fora. Nós não estamos mais vivendo aquilo. Isso é muito perigoso, porque a tendência do ser humano é se afastar e de encontro ao pecado, ao que a carne chama. Mas o Espírito precisa prevalecer. O que Deus tem para a minha vida e para a sua vida é muito maior e muito melhor do que aquilo que você pensa, do que você planeja, do que você imagina. Então eu te convido a voltar a esse primeiro amor, a essa essência de adoração, de quebrantamento aos pés do Senhor e de relacionamento. Vamos ouvir esse louvor juntos e meditar aqui nesse momento.

nos esperando. Ele diz aqui pra gente: filho, vem, eu tô aqui de braços abertos pra te receber. A palavra de Deus fala que os braços do Senhor não estão encolhidos para que não possa nos receber. Os seus ouvidos não estão fechados para que não possa ouvir nossas orações. O Senhor só espera de você agora proximidade. A mesma palavra fala que à medida que a gente se aproxima de Deus, Ele se aproxima da gente também. Quero te convidar nessa noite a se aproximar mais do Senhor, a refletir sobre tudo que você já passou com o Senhor, sobre tudo que você já sentiu, sobre tudo que você já viu, já vivenciou, já esteve presente, e que você possa refletir no que Deus tem para a sua vida. Que você possa, nessa noite, refletir sobre o Senhor te chamando para perto novamente. Assim como ele fala: lembro-me de ti, da tua afeição quando era jovem. Aqui não está falando de idade, aqui está falando do tempo. Do tempo de começo, começo de relacionamento. Começo de relacionamento é sempre mais proximidade, é sempre mais paixão, é sempre mais entusiasmo. E aqui o Senhor fala para o teu povo: eu lembro do teu amor quando era noiva, e de como me seguias no deserto, numa terra em que não semeia. Então o Senhor lembra de tudo que vocês já viveram. Ele tem mais ainda para viver contigo. Quero orar para a gente terminar agora. E que você possa sair daqui nessa noite com uma certeza no seu coração de que Deus quer um relacionamento contigo. Ele quer constância. Mais importante do que essa velocidade é a constância no relacionamento com o Senhor. Vamos orar? Te convido a inclinar sua cabeça, fechar os seus olhos e se concentrar no Senhor agora. Fazer a sua oração a Deus nesse momento. Pai, obrigado pela tua palavra que é viva e eficaz, que penetra os nossos corações, Deus. Obrigado, Senhor, porque o Senhor sempre tem, Deus, algo maior. O Senhor sempre tem mais pra gente, Deus. Senhor, nós te pedimos agora, nessa noite, mais uma vez, que o Senhor possa nos incomodar, porque não tem outro lugar onde nós devemos estar do que na tua presença, do que prostrado ao Senhor, do que te adorando, do que num relacionamento com o Senhor, Deus. A criação volta ao Criador agora, Pai, para relacionamento com o Senhor. Porque no momento em que esse relacionamento foi perdido, o Senhor veio com Jesus. E aquele povo que andava na escuridão, da morte, das trevas, viu a luz. Nós hoje, através de Jesus Cristo, nós temos acesso ao Senhor. Timóteo fala que o Senhor Jesus é o mediador entre o homem e Deus. É o único mediador, Deus. E através de Jesus, nós nos conectamos ao Senhor, Pai. Através do sacrifício de Jesus na cruz, nós temos acesso ao Pai. Que, Senhor, esse relacionamento, que esse acesso, ó Pai, continue, ó Pai, cada vez maior. Que essa chama em nosso coração não se apague, e na verdade ela só aumente. Que o amor pelo Senhor e a vontade de estar próximo, a vontade de querer mais do Senhor, de conhecer mais do Senhor e de fazer mais pelo Senhor. Porque para ti é toda honra, é toda glória e todo louvor, ó Pai. Nós consagramos a nossa vida ao Senhor. Em nome de Jesus. Amém, Deus. Eu agradeço agora a você que está aí com a gente, que ficou até agora, que cedeu um tempinho aqui pra gente, para ouvir um pouco mais da palavra de Deus. Espero que essa palavra possa ter penetrado o seu coração aqui nessa noite.
que você possa sair aqui com uma nova mentalidade, porque nós cremos num Deus que pega o coração de pedra e transforma em carne, e que também faz uma mudança na nossa mente, renova a nossa mente. Que assim como Romanos, nós possamos renovar a mente, nós possamos permitir que o Senhor venha e faça essa metanoia na nossa mente, que mude o nosso modo de pensar, e assim mudaremos o nosso modo de agir e de viver também, vivendo para a glória do Senhor Jesus. Amém. Um abraço, Deus abençoe vocês. Quinta-feira nós temos mais aqui uma palavra abençoada. Que o Senhor possa guardar a sua casa e a sua família. Em nome de Jesus, amém.

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0: 7h45.
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1: Tips de música. 8h49.

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1: Vem aí a Voz do Brasil, as notícias do Poder Judiciário, o Jornal do Senado e da Câmara dos Deputados.

0: Está no ar a Voz do Brasil. As notícias do governo federal que movimentaram o país no dia de hoje.
1: Olá, boa noite.
2: Boa noite para você que nos acompanha em todo o país.
1: Terça-feira, 29 de setembro de 2026.
2: Vamos aos destaques do dia.
1: Trabalho e emprego.
2: População ocupada ultrapassa os 103 milhões de pessoas de junho a agosto.
1: Um índice de 58%, segundo dados do IBGE.
2: E de acordo com o CAGED, foram criados em 2026 mais de 1 milhão e 1.000 postos de trabalho. Graziela Mendonça.
3: Segundo dados do novo CAGED, o Cadastro Geral de Empregados e Desempregados, foram 166 mil novas vagas.